0: chamadas para a retirada de 186 apps até o dia 6 de outubro. Plataformas de redes sociais também foram notificadas para retirar qualquer conteúdo de publicidade relacionado a apostas de cotas fixas e bets, segundo o secretário nacional de Direitos Digitais, Vitor Fernandes.
1: Em até 10 dias, que foi o prazo dado pela medida provisória, oficiou 8 grandes plataformas de redes sociais para que sejam retirados todo e qualquer conteúdo de publicidade relacionadas às apostas de cota fixa, às bets. Porque aqui é a porta de entrada para que os apostadores consigam acessar esses serviços.
0: Para reforçar a fiscalização contra os sites de apostas, foi regulamentado o Comitê Interinstitucional de Fiscalização da Exploração e da Publicidade Ilegal de Apostas de Cota Fixa. O colegiado será composto por 15 representantes de órgãos federais e vai articular as ações das autoridades competentes para a prevenção, a fiscalização e a repressão a essa prática. Reportagem Luana Karen.
2: O Ministério do Trabalho e Emprego divulgou hoje os dados do novo CAGED.
3: O levantamento do mês de agosto mostra a criação de quase 166 mil postos formais de trabalho no mês.
4: Foram 166 mil novas vagas de trabalho de carteira assinada criadas em agosto deste ano, segundo dados do novo CAGED, o Cadastro Geral de Empregados e Desempregados. Os números mostram ainda que nos primeiros 8 meses do ano, o Brasil já alcançou mais de 1.134.000 novos postos com carteira assinada, o que representa um crescimento de 2,41% em relação ao mesmo período de 2025. Todos os setores da economia tiveram aumento no emprego formal, como detalha o ministro do Trabalho e Emprego em Exercício, Francisco Macena.
5: Em agosto, o maior crescimento do emprego formal ocorreu no setor de serviços, que gerou 110.346 postos de trabalho. A construção apresentou o segundo maior saldo positivo, com a geração de 20.848 postos formais de trabalho. A indústria manteve um crescimento, e já vem mantendo, inclusive, já há alguns meses, que indica, inclusive, um crescimento de emprego mais estruturado.
4: Das 27 unidades federativas, 24 tiveram saldo positivo no emprego formal em agosto. Destaque para São Paulo, que criou mais de 42 mil vagas, seguido por Rio de Janeiro e Pernambuco. Colocução de Graziela Mendonça, reportagem Gabriela Noronha.
2: E o IBGE divulgou hoje os dados de ocupação da Pesquisa Nacional por Amostra de Domicílios.
3: No trimestre encerrado em agosto, os dados mostraram que a população ocupada foi de 103 milhões de pessoas no trimestre de junho, julho e agosto.
6: A taxa de desocupação ficou em 5,3% no trimestre encerrado em agosto, uma queda de 0,3% na comparação com o trimestre encerrado em maio. Os dados são da Pesquisa Nacional por Amostra de Domicílios Contínua, a PNAD Contínua, divulgada pelo IBGE. Hoje, o Brasil tem cerca de 5.800.000 pessoas desempregadas, uma redução de 4,6% em relação ao trimestre anterior. Já a população ocupada chegou a 103.500.000 trabalhadores, o que representa um nível de 58,9% entre as pessoas em idade de trabalhar. O rendimento médio habitual dos trabalhadores ficou em R$ 3.777, de acordo com o analista da PNAD Contínua, William Kratochil. Os setores da indústria e da construção ajudaram a impulsionar os resultados.
7: Essa redução foi motivada pelo aumento da ocupação na indústria. Teve, depois de um longo período de estagnação ou queda, volta a crescer, acompanhado também do setor da construção, que na construção de edificações aumentou bastante o número de contratações.
6: A pesquisa também mostra que o número de trabalhadores do setor privado com carteira assinada, sem contar os empregados domésticos, chegou a 39.500.000 pessoas no trimestre. Realizada pelo IBGE, a pesquisa acompanha regularmente o mercado de trabalho e

0: as condições de vida da população no país. Reportagem Luciana Colares de Holanda.
1: A qualidade da carne de aves e o mel produzidos no Brasil foi aprovada pela União Europeia, segundo relatório publicado nesta segunda-feira.
2: De acordo com o parecer, o sistema de produção do país atende a todos os requisitos sanitários.
1: Com a decisão, o Ministério da Agricultura e Pecuária afirmou que não há mais impedimento técnico para que o Brasil volte a exportar carne de aves e mel para o bloco europeu.
2: A decisão é resultado de uma auditoria realizada por autoridades sanitárias que visitaram estabelecimentos brasileiros entre os dias 24 de agosto e 4 de setembro.
1: O governo federal solicitou que o relatório seja incluído na pauta da comissão responsável pela decisão final, agendada para 20 e 21 de outubro, e aguarda as etapas administrativas para a inclusão do país na lista de fornecedores do bloco.
2: E atenção, gestores de microempresas e empresas de pequeno porte.
1: Está valendo o novo prazo para quem quer aderir ao Simples Nacional em 2027.
2: A empresa que optar pelo Simples poderá fazer a solicitação até dia 15 de outubro de 2026.
3: O Comitê Gestor do Simples Nacional ajustou os prazos para as empresas que querem entrar ou retornar ao regime em 2027. A solicitação deve ser feita até 15 de outubro de 2026, com efeitos a partir de 1º de janeiro de 2027. Se houver débitos ou outras pendências que impeçam a opção, a regularização poderá ser feita até 30 de outubro. Já as empresas que permanecerem no Simples Nacional e quiserem recolher o IBS e a CBS pelo regime regular, vão ter outro prazo. A escolha poderá ser feita até 30 de outubro de 2026, também com validade a partir de 1º de janeiro de 2027. Essa alternativa está relacionada à reforma tributária e permite que esses tributos sejam apurados fora do documento de arrecadação do Simples Nacional. Os dois procedimentos podem ser cancelados entre 3 de novembro e 20 de dezembro de 2026. Por isso, é importante não confundir as escolhas. Uma define o enquadramento da empresa no Simples Nacional em 2027, a outra trata especificamente da forma de recolhimento do IBS e da CBS. Claudimário Carvalho, para a Voz do Brasil.
1: Próximo domingo, milhões de brasileiros vão às urnas escolher seus candidatos.
2: Nesse exercício de cidadania, aposentados, pensionistas e beneficiários do INSS podem aproveitar o momento. Ele vai servir também como prova de vida.
1: A presidente do Instituto, Ana Cristina Silveira, nos concedeu entrevista e explica o porquê a prova de vida é necessária, como ela é feita normalmente e como a troca de informações com a Justiça Eleitoral vai ajudar nessa tarefa. Acompanhe.
2: Presidente, bem-vinda à Voz do Brasil mais uma vez, um prazer ter a senhora conosco. Pra gente falar então de prova de vida do INSS, né? A gente queria então que a senhora começasse explicando por que que a prova de vida é necessária e como que ela é feita atualmente.
4: Olá, Mariana, olá, Luciana, olá, ouvintes da Voz do Brasil. É um prazer estar aqui com vocês para falar de um tema tão importante que é a prova de vida no INSS. A prova de vida, ela é importante, é um procedimento feito anualmente pelo INSS para evitar fraudes, para evitar que o INSS pague benefícios a pessoas que já faleceram. E hoje o INSS faz isso, uma busca dos segurados nas bases de dados governamentais e públicas. Então, não precisa o segurado, via de regra, fazer a prova de vida. Então, o INSS age proativamente buscando esses dados nas nossas bases governamentais. E essa informação, ela é muito importante porque anualmente, nós, neste ano, a gente precisa comprovar a vida de 38 milhões de brasileiros, de segurados do INSS. A gente já conseguiu comprovar 25 milhões e a gente ainda falta comprovar 13 milhões de vida desses segurados. E como é que é feito isso? Com um batimento dos dados das bases governamentais públicas em relação aos segurados.
1: Daqui a poucos dias nós teremos aí o primeiro turno das eleições gerais no Brasil, né? E o INSS vai aproveitar a presença do eleitor na urna como prova de vida, né? Como é que funciona essa interação? É o TSE que fornece essa informação para o INSS?
4: Isso mesmo. É mais uma forma de comprovação da vida desse segurado. Então, o TSE, que tem uma base que é consolidada, que é uma base que é importante, eles conseguem fazer, após a votação, enviar esses dados para o INSS e, com isso, a gente consegue fazer a comprovação da vida e continuar com esse benefício ativo.
2: Agora, é importante aqui a gente destacar, né, que o voto é um exercício de cidadania, mas

0: se a pessoa não for votar por algum motivo, inclusive por não ser obrigada, né, no caso das pessoas com mais de 70 anos, existem outras formas de comprovação de vida, né, presidente? Ou seja, se a pessoa perder a oportunidade no voto, ela não vai ter o benefício ou a aposentadoria dela suspensa por isso?
1: Essa pergunta é muito importante. A finalidade dessa conversa aqui não é criar pânico. Então, se os nossos segurados, os beneficiários, não forem votar, temos diversas outras formas de fazer o batimento desses dados. Através, por exemplo, do CadÚnico único, de um comparecimento a uma perícia médica. Também, se eles não conseguirem fazer essa comprovação nos primeiros 10 meses após a última prova de vida, o INSS ainda notifica esse segurado para que no prazo de 60 dias eles possam comparecer a uma agência bancária onde eles recebem seu benefício ou fazer um acesso no meu INSS através da biometria.
2: Só reforçando, presidente, quem votar então não precisa fazer prova de vida por um ano.
1: Isso mesmo, a prova de vida no INSS ela vale por um ano e durante esse um ano o INSS vai buscando os dados na base governamental para evitar que o segurado precise fazer algo para comprovar. A gente só vai solicitar essa comprovação se não conseguir encontrar dados nas bases públicas.
0: Agora, o que acontece quando a pessoa não faz a prova de vida? Ou seja, vocês buscam ali alguma movimentação que comprove que ela esteve viva, né? Nesse período de um ano, estava viva. E o que acontece quando não é encontrado isso? O benefício dela é suspenso imediatamente? Ela é convocada a comparecer? Como é que funciona?
1: Primeiro, a prova de vida, ela é para benefícios de longa duração. Então, benefício por incapacidade, benefício assistencial, aposentadorias e pensões. Então, se o segurado, durante os 10 meses da última prova de vida, não fizer nenhuma ação, por exemplo, um empréstimo consignado com biometria, ou não fizer um CadÚnico, o INSS ainda faz a solicitação. Em 60 dias, ele não comprovando, a gente bloqueia o benefício, suspende temporariamente, mas assim que o segurado faz a prova de vida, esse benefício, ele é reativado automaticamente, sendo pago todos os atrasados. Então, não há perda para o segurado, isso é bom para deixá-los tranquilos.
2: E é sempre bom lembrar dos golpes, né, presidente? Se a pessoa receber algum contato solicitando dados pessoais, identificação facial, biométrica e achar alguma coisa suspeita, como é que ela pode se informar se se trata mesmo do INSS?
1: A primeira coisa que precisa ser feito é ligar para 135 de segunda a sábado, de 7 às 22 horas, para ter certeza que foi o INSS, ou entrar no aplicativo Meu INSS, onde tem lá um serviço, prova de vida, que ele pode verificar quando foi feita a última prova de vida e se está devendo essa informação. E nessa pergunta, é importante frisar que o INSS não envia links, que o INSS não pede dados. Então, o segurado que recebeu uma mensagem do WhatsApp, um SMS, um e-mail com links, é bom não clicar e entrar diretamente em contato com o INSS.
0: Sempre bom a gente reforçar aqui. Central 135, você diz que aí do seu telefone 135, o aplicativo Meu INSS, que também é possível baixar em qualquer plataforma, né, presidente?
1: Isso mesmo, e que tem um serviço específico lá, muito claro, onde o segurado pode ter certeza se a informação do pedido da prova de vida é verdade ou não.
0: Muito bem, nós conversamos com Ana Cristina Silveira, presidente do INSS. Muito obrigada, presidente, pela sua entrevista à Voz do Brasil.
1: Obrigada, e é importante dizer que não criem pânico. Se for possível, votem para fazer sua prova de vida, mas há outros meios também de fazer a comprovação.
0: A conta de luz virá sem cobrança extra em outubro.
2: Isso porque a bandeira tarifária será verde no próximo mês.
3: A conta de luz terá bandeira verde em outubro. Com isso, os consumidores não terão cobrança adicional da bandeira tarifária no próximo mês. A mudança da bandeira amarela para verde foi confirmada pela Agência Nacional de Energia Elétrica, a ANEEL. Segundo a agência, o aumento das chuvas nas regiões sul e sudeste ajudou a estabilizar o nível dos reservatórios das hidrelétricas. Com condições mais favoráveis para a geração de energia, será possível reduzir o uso de fontes mais caras, como as usinas termoelétricas. O sistema de bandeiras tarifárias indica, mês a mês, as condições e os custos da geração de energia no país. Na bandeira verde, não há acréscimo na conta de luz. Entenda como funcionam as bandeiras em gov.br/ANEEL. Thaísa Vitória para a Voz do Brasil.
0: Cerca de 2.500 indígenas Yanomami em Roraima recebem até amanhã, né?

0: médicos especialistas do Ministério da Saúde sem precisarem buscar atendimento nos centros urbanos.
1: A expedição do SUS no Polo Base Surucucu realiza procedimentos entre exames e consultas nas áreas de pediatria, clínica médica e saúde da mulher.
0: Os atendimentos priorizam crianças com desnutrição e problemas respiratórios, além de gestantes, idosos com doenças crônicas e casos graves de malária nas mais de 30 comunidades da região.
1: Os serviços são oferecidos no Centro de Referência em Saúde Indígena Chapori Yanomami e nas áreas de difícil acesso.
0: A secretária de Saúde Indígena do Ministério da Saúde, Lucinha Tremembé, destaca a importância da nova expedição.
2: A ida dos especialistas para dentro do território é de suma importância para que mitigamos e chegamos aí a uma redução considerável de tempo de espera e com isso a redução de óbitos por causas evitáveis.
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4: Oi, meu nome é Larissa Ferreira e a minha pergunta é: quantas redações eu devo treinar por mês?
5: Sobre redação, quem vai responder é o professor José Aguilera.
6: Você fazendo uma redação por semana, a cada 15 dias, em que você dialogue com um professor, com uma professora, que você reescreva a partir dos erros, limites, desvios que foram encontrados, está de bom tamanho. Escrever semanalmente é bom. Eu recomendaria, inclusive, para que, se você tem aí alguma limitação, um desafio para a escrita, se permita escrever pelo menos diariamente um parágrafo num caderninho seu. Como foi o seu dia? Escreva um parágrafo somente dizendo: hoje o meu dia foi assim. Neste dia, observei tais coisas. O meu destaque para esse dia, escreva um parágrafo pelo menos por dia para que você exercite a disciplina do parar, pensar, escrever.
5: É isso aí. Se prepare e acompanhe as nossas dicas toda terça-feira aqui na Voz do Brasil e também na radiogov.ebc.com.br.
1: Instituições interessadas em apresentar projetos pela Lei de Incentivo ao Esporte vão ter até o dia 18 de outubro para apresentarem as propostas.
0: Os detalhes vamos ouvir agora na reportagem de Cleide Lopes.
7: A Lei de Incentivo ao Esporte permite que pessoas físicas e empresas destinem parte do imposto de renda devido para financiar projetos esportivos e paradesportivos. São projetos como o do Instituto Reação, no Rio de Janeiro, fundado há mais de duas décadas pelo judoca e medalhista olímpico Flávio Canto.
8: Resolvi dar aula de judô sem saber ainda do alcance, da força, e fui percebendo rapidamente que era muito poderoso. O Reação hoje está em 10 polos, está em 5 estados, e a nossa missão é gerar impacto real, né? Todo aluno que está lá tem uma estrutura de transformação robusta, dentro e fora do tatame, né? Em sala de aula e no tatame. E a lei de incentivo, quando aparece, muda muito o patamar do que a gente faz.
7: Os projetos atendem crianças, adolescentes e adultos de todo o país. E aqueles voltados à inclusão social recebem o incentivo maior, como explica o diretor de programas de políticas ao esporte do Ministério do Esporte, Frederico Costa da Silva.
9: Nós temos na própria lei uma possibilidade que aumenta a restituição do imposto de renda, que chega a 2% para a pessoa jurídica, pode chegar a 4% se for em área de vulnerabilidade social. Então isso é uma maneira de incentivar, como a própria lei diz, as entidades a aportarem naquilo.
7: No ano passado foram apresentados mais de 5.600 projetos e está aberto até o dia 18 de outubro o prazo para que organizações sem fins lucrativos e pessoas físicas e jurídicas de natureza esportiva escrevam propostas para garantir recursos da Lei de Incentivo ao Esporte em 2027. As entidades proponentes deverão se cadastrar previamente no Sistema de Leis de Incentivo, plataforma digital do Ministério do Esporte. Reportagem Cleide Lopes.
1: No momento da inscrição, é preciso observar os requisitos e as orientações disponíveis no sistema e apresentar corretamente a documentação exigida.
0: Para mais informações, acesse gov.br/esporte e clique na aba Ações e Programas.
1: Quem vai fazer a reaplicação do Exame Nacional para a Certificação de Competências de Jovens e Adultos, o Enseja, de 2026, já pode consultar o local da prova.
0: O Enseja é gratuito e voltado a jovens e

0: adultos que não concluíram o ensino fundamental ou médio na idade adequada.
1: Para quem busca a certificação do ensino fundamental, o exame será no dia 6 de outubro. Já para o ensino médio, a reaplicação acontece no dia 7.
0: Os locais estão disponíveis no cartão de confirmação de inscrição no sistema Enseja.
1: A partir de amanhã, as vigilâncias sanitárias de todo o país vão ter novas funcionalidades no Sistema Nacional de Controle de Receituários.
0: Entre as mudanças está a atribuição de numerações destinadas às notificações de receita eletrônica.
1: Outra novidade será a possibilidade de atribuir no Sistema Nacional de Controle de Receituários numerações destinadas à emissão de notificações de receitas eletrônicas.
0: Mas os usuários devem estar vinculados à instituição no cadastro da Anvisa.
1: Mais informações você encontra em gov.br/anvisa.
0: E essas foram as notícias do governo federal.
1: Uma realização da Secretaria de Comunicação Social da Presidência da República.
0: Com produção da empresa Brasil de Comunicação.
1: Fique agora com as notícias do Poder Judiciário e do Congresso Nacional. Boa noite.
0: Boa noite, até amanhã.

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2: Conselho Nacional de Justiça apresenta medidas para ampliar a segurança e a transparência dos precatórios.
3: Grupo de trabalho sobre modernização do sistema de justiça avança para análise de propostas.
2: Justiça do Trabalho condena a empresa de agrotóxicos por assédio eleitoral.
3: Boa noite, eu sou Marcela Luiz.
2: E eu sou Walter Lima.
3: Ao completar um ano como presidente do Supremo Tribunal Federal e do Conselho Nacional de Justiça nesta terça-feira, o ministro Edson Fachin apresentou diversas providências que têm sido adotadas para a construção da política nacional para o tratamento adequado dos precatórios.
2: As medidas foram apresentadas durante a sessão do CNJ. A Micela Alves.
4: O objetivo de todas as medidas anunciadas é dar mais segurança, transparência e rastreabilidade aos créditos judiciais. Entre os feitos, Fachin destacou o lançamento da calculadora do cidadão de precatórios.
5: E uma calculadora de precatórios, que permitirá a qualquer pessoa conhecer o valor atualizado de seu crédito. Em novembro será a vez do Painel Nacional de Dados, reunindo pela primeira vez informações sobre os precatórios de todo o Brasil.
4: O trabalho inclui diálogo com o Banco Central do Brasil, a Comissão de Valores Mobiliários e a Advocacia Geral da União.
3: O Grupo de Trabalho sobre Modernização do Sistema de Justiça realizou reunião no Supremo Tribunal Federal para consolidação das propostas recebidas.
2: O presidente do Supremo, ministro Edson Fachin, criou a comissão para formular propostas estruturais de curto, médio e longo prazo. Marcelo Della Libera.
6: O processo de participação social recebeu contribuições de 87 instituições, com centenas de propostas, como destaca o presidente do grupo de trabalho, Fernando Facuri Scaffi.
7: São centenas de propostas, porque vários grupos desdobraram aquilo em todos os itens aqui colocados, todos.
6: Entre as propostas apresentadas está o tema da inteligência artificial, como destaca o relator do grupo de trabalho, Neide Barros Belo Filho.
8: A outra gama de proposta foi a que gerou talvez mais discussão da última vez, talvez seja mais uma vidadeira delas, gira em torno de inteligência artificial e as plataformas eletrônicas também.
6: Os 6 subgrupos terão até 13 de outubro para organizar os trabalhos, discutir e votar as propostas sob sua responsabilidade.
3: Uma empresa de agrotóxicos foi condenada ao pagamento de indenização de R$100 mil por danos morais coletivos.
2: A condenação é referente a práticas configuradas como assédio eleitoral durante as eleições presidenciais de 2022. A decisão é da Justiça do Trabalho em Minas Gerais. Breno Perrucci.
9: De acordo com a ação ajuizada pelo Ministério Público do Trabalho, a empresa coagiu empregados a votarem em um candidato específico, sob ameaça de perda de emprego e com promessas de vantagens, como o 14º salário. Além da indenização, a decisão obriga a empresa a evitar qualquer prática irregular, sob pena de multa.
3: O STJ marcou datas para julgamento em sessões virtuais.

0: dos primeiros casos que serão submetidos ao chamado filtro da relevância da questão federal.
1: Os julgamentos deverão ocorrer de 30 de setembro a partir das 11:30 da manhã até 7 de outubro. Fátima Uchoa.
2: O ministro Sérgio Cuquina, presidente da Comissão Gestora de Precedentes, Jurisprudência e Ações Coletivas, incluiu as demandas na pauta das três sessões especializadas do STJ. As partes e os procuradores poderão acompanhar as votações em tempo real. Em regra, a relevância da questão federal será analisada em sessão virtual e, se ela for reconhecida, os pedidos principais dos casos serão julgados depois em sessão presencial. Vale destacar que, embora todo o processo seja importante e mereça a atenção da Justiça, o papel do STJ é definir entendimentos que ultrapassem os interesses individuais das partes, como prevê o filtro da relevância.
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0: Uma boa noite.
1: E até amanhã.
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5: Eu sou Humberto Pinheiro e estes são os destaques de hoje do Jornal do Senado, que começa agora. Proposta cria o LGBTicídio e prevê pena de até 40 anos de prisão. Acesso de idosos a tecnologias para melhorar saúde mental aguarda votação na CDH. Consultor legislativo analisa causas de abstenção maior na votação para senador. Boa noite. Uma proposta recém-apresentada no Senado tipifica homicídios motivados por discriminação contra pessoas LGBTQIAPN+. O texto torna LGBTicídio crime hediondo e agrava penas para outras formas de violência. Repórter Pedro Pincer.
6: Um novo projeto no Senado cria o crime autônomo de LGBTicídio. A proposta define o delito como homicídio motivado por discriminação relacionada à orientação sexual, à identidade ou expressão de gênero, ou às características sexuais da vítima, reais ou presumidas, e prevê pena de reclusão de 20 a 40 anos. O projeto também propõe incluir o LGBTicídio no rol de crimes hediondos e alterar o Código Penal, a Lei das Contravenções Penais e a Lei Antirracismo. O senador Paulo Paim, do PT do Rio Grande do Sul, destacou os dados da violência contra essa população no Brasil.
7: Essa escalada de violência, agressão, morte, assassinatos, representa uma violação sistemática dos direitos fundamentais. A vida tem que estar sempre em primeiro lugar. A vida, a dignidade, a liberdade, a segurança, garantir que o Estado deve assegurar a todos. E a evidência é que não estamos diante de ocorrências isolados.
6: Dados do 20º Anuário Brasileiro de Segurança Pública referentes a 2025 registram 3.481 ocorrências de racismo por homofobia ou transfobia, alta de 35,6% em relação ao ano anterior.
5: A Comissão de Direitos Humanos pode votar projeto que garante o acesso a tecnologias para preservar a saúde mental e intelectual da pessoa idosa. Repórter Patrícia Oliveira.
8: A proposta leva em conta o acelerado envelhecimento da população e o aumento da doença de Alzheimer e de transtornos como a depressão. Além de auxiliar a saúde mental, o projeto também prevê a capacitação no uso dessas tecnologias para a estimulação intelectual por meio de aplicativos e ferramentas digitais que exercitam funções mentais. Com a inclusão digital, os idosos vão poder ainda ampliar o acesso aos serviços de saúde por teleatendimento e monitoramento remoto, além de reduzir o isolamento social, como destacou a senadora doutora Eudócia do PSDB de Alagoas.
9: Ao estimular autonomia, participação social e aprendizado contínuo, elementos essenciais para o envelhecimento ativo e saudável.
8: De acordo com o IBGE, o Brasil tem cerca de 9.700.000

0: pessoas com 70 anos ou mais.
1: A Comissão de Assuntos Econômicos pode votar uma proposta que destina a renda de um concurso de loteria por ano ao Fundo Nacional para Calamidades Públicas. O texto também determina que os recursos reforcem a preparação de estados e municípios para enfrentar desastres naturais e eventos climáticos extremos. Repórter Marcela Cunha.
2: O projeto do senador Fernando Dueire, do PSD de Pernambuco, prevê que a renda líquida de um concurso anual de loterias seja destinada ao Fundo Nacional para Calamidades Públicas, Proteção e Defesa Civil, o FUNCAP. O valor corresponde ao que restar da arrecadação depois do pagamento dos prêmios, do imposto de renda sobre as premiações e dos custos de manutenção da loteria. Dueire afirma que o reforço no fundo pode ajudar estados e municípios a se prepararem para eventos extremos.
3: Os recursos permitirão que estados e municípios se preparem melhor para os desastres naturais, investindo em infraestrutura resiliente e em sistemas de alerta.
2: Na Comissão de Assuntos Econômicos, o relator, senador Hamilton Mourão, do Republicanos do Rio Grande do Sul, recomenda a aprovação do projeto com as mudanças feitas pela Comissão de Infraestrutura, entre elas, a que garante que a nova destinação não reduz os valores dos fundos que já recebem recursos dessas loterias.
1: Está na Comissão de Educação uma proposta que inclui nos projetos pedagógicos das escolas o atendimento adaptado para alunos com deficiência ou com necessidades específicas. De acordo com o texto, as escolas também deverão prever a institucionalização do atendimento educacional especializado, que é o conjunto de estratégias para eliminar barreiras que dificultam a aprendizagem. O objetivo da iniciativa é permitir que o ensino seja adaptado às características e necessidades dos estudantes, favorecendo a participação e o aprendizado em igualdade de condições. A medida já recebeu aval da Comissão de Direitos Humanos, onde teve parecer favorável do senador Flávio Arnes, do PSB do Paraná. Na ocasião, o relatório foi lido pela senadora Damaris Alves, do Republicanos do Distrito Federal. Ela destacou que os projetos pedagógicos das instituições de ensino devem incluir as flexibilizações necessárias, levando em consideração as particularidades dos estudantes.
4: Que o projeto pedagógico da escola deverá contemplar a flexibilização dos currículos, das metodologias, dos recursos educativos e dos processos avaliativos diferenciados.
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1: A taxa de votos brancos, nulos e abstenções nas eleições para o Senado costuma ser significativamente maior do que na disputa pela Câmara dos Deputados. Nas eleições de 2022, por exemplo, a soma de brancos e nulos para o Senado atingiu 18,7%, quase o dobro da registrada para os deputados federais. As informações com o repórter Douglas Castilho.
8: Enquanto a Câmara é eleita pelo sistema proporcional, com muitos candidatos em disputa e números de registro parecidos, o Senado adota o sistema majoritário, com menos candidatos, números muito diferentes e, por isso, uma digitação errada pode levar ao voto nulo mais facilmente. O consultor legislativo do Senado, João Trindade, ainda chamou a atenção para outro ponto: a falta de compreensão sobre a forma específica de renovação do Senado.
9: A gente tem um problema até de educação política mesmo do cidadão. Muita gente nem entende essa alternância de que numa eleição a gente elege um senador, na eleição seguinte elege dois senadores. Tem muita gente que descobre que tem um segundo voto para o Senado lá na hora.
8: A melhor dica é levar a cola com os números dos candidatos anotados e na ordem em que aparecerão na urna: deputado federal, deputado estadual ou distrital, senador 1, senador 2, governador e presidente.
1: Hoje, 29 de setembro, é o Dia Mundial do Coração. A data incentiva a prevenção de doenças cardiovasculares. O Senado tem projetos de lei que tentam reduzir o índice dessas doenças.

0: A reportagem é de Márcio Maturana.
1: Uma em cada três pessoas morre de doença cardíaca. Por isso, 29 de setembro é o Dia Mundial do Coração. O Senado analisa projetos de lei que podem contribuir para diminuir essas estatísticas. Na Comissão de Assuntos Sociais, está em discussão uma proposta que cria a Política Nacional de Prevenção e Controle das Doenças Cardiovasculares, no SUS. O texto é relatado pelo senador Dr. Irã, do PP de Roraima, que defende rapidez na aprovação.
2: É do interesse da sociedade, é de interesse do povo brasileiro, principalmente o povo que utiliza o nosso Sistema Único de Saúde, que é o nosso maior patrimônio em termos de saúde no país e o maior do mundo.
1: A comissão analisa também outro projeto que busca a proteção de grupos vulneráveis, como idosos, e pode reduzir o risco de eventos cardiovasculares agudos associados a infecções.
0: Com trabalhos técnicos de Eliseu Caires, o Jornal do Senado fica por aqui. Acompanhe agora as notícias da Câmara dos Deputados. Boa noite e até amanhã.
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4: Câmara inclui abandono afetivo como regra para definir pensão alimentícia.
5: Frente da Saúde Mental lança guia para a regulamentação do ECA digital.
4: Relatório identifica 500 bilhões de reais em prejuízo anual com a pirataria.
5: Boa noite. Relatório apresentado na Câmara apontou o prejuízo de 500 bilhões de reais por ano com a pirataria. O texto também sugere a criação de uma agência antimáfia, como informa o repórter José Carlos Oliveira.
6: A Comissão Externa sobre Atos de Pirataria e Agenda Brasil Legal aprovou o relatório parcial do deputado Júlio Lopes, do PP do Rio de Janeiro. O texto consolida denúncias apuradas nas audiências públicas e sugere propostas legislativas de combate mais efetivo à pirataria, contrabando, descaminho, sonegação fiscal e contrafação, ou seja, imitação ou cópia não autorizada. Segundo o relator, essas práticas provocam prejuízo anual de cerca de 500 bilhões de reais, considerando as perdas dos setores econômicos e a evasão tributária.
7: O que se consolidou no país nos últimos anos é uma economia subterrânea bilionária, altamente sofisticada, intrinsecamente articulada, com engrenagens do crime organizado transnacional, das facções armadas e das milícias territoriais.
6: O deputado identificou um processo de canibalização do mercado formal no Brasil por meio do controle territorial exercido por criminosos sobre a distribuição compulsória de botijões de gás e de serviços clandestinos de telecomunicações, a adulteração e o furto de combustíveis, o contrabando de cigarros e defensivos agrícolas, o desvio de energia elétrica, a invasão de plataformas de comércio eletrônico por produtos copiados e medicamentos falsificados. Para reverter esse quadro, Júlio Lopes defendeu transformação estrutural na capacidade de fiscalização do Estado, com investimento maciço em inteligência artificial, rastreabilidade de produtos, modernização do marco aduaneiro e urgente responsabilização dos intermediários digitais e marketplaces. O relatório é acompanhado de três proposições legislativas da Comissão Externa. Uma delas altera a Constituição para criar a Autoridade Nacional de Enfrentamento às Organizações Criminosas. Lopes a chamou de agência antimáfia.
7: Essa ação antimáfia visa identificar exatamente aqueles que estruturam dentro do setor organizado o fornecimento e a sobrevivência de verdadeiras máfias em setores importantes como o do gás no Brasil.
6: Um projeto de lei cria o SINEOC, Sistema Nacional de Enfrentamento às Organizações Criminosas, com foco na articulação de vários órgãos públicos. O deputado garantiu que o sistema proposto não se choca com os já existentes, como o Sistema Único de Segurança Pública e a Estratégia Nacional de Combate à Corrupção e à Lavagem de Dinheiro.
7: O SINEOC não pretende substituir a mecanismos já consolidados. Seu propósito é diverso. É qualificar a articulação estratégica voltada especificamente à asfixia patrimonial, financeira e logística das organizações criminosas. A investigação de sua infiltração em mercados regulados, a cooperação internacional em caso de projeção transnacional.
6: O terceiro projeto da comissão reforça o combate à pirataria no comércio eletrônico e a pena em caso de violação de direitos de propriedade intelectual.
7: Queremos que haja imediato perdimento das mercadorias a fim de dar celeridade.

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1: Transportes.
2: Covatti Filho, do PP do Rio Grande do Sul, defende a proposta de emenda à Constituição que limita o valor do IPVA a 1% do preço de mercado do veículo. O texto também muda a base da forma de cálculo do imposto, que passa a considerar o peso de fábrica do automóvel.
3: A PEC, apoiada por Covatti Filho, ainda prevê a possibilidade de os estados concederem descontos no IPVA para veículos menos poluentes. A mudança busca tornar a cobrança mais previsível com base nas características físicas dos automóveis, em vez de considerar apenas o valor de mercado.
2: Projetos Guilherme Uchoa, do PSD de Pernambuco, exige que veículos oficiais da administração pública passem por regularização antes de serem leiloados. A medida estabelece a checagem obrigatória do Renavam e da base de índice nacional antes da transferência.
3: De acordo com Guilherme Uchoa, os órgãos públicos devem responder por problemas ocultos que impeçam o licenciamento pelo comprador. Para o deputado, a exigência protege o cidadão contra fraudes e impede o leilão de veículos oficiais com irregularidades graves.
1: Agricultura.
2: Luciano Amaral, do PSD de Alagoas, apoia projeto que incentiva a plantação de hortas urbanas e a compra pública de alimentos produzidos perto dos locais de consumo. Relator na Comissão de Agricultura, ele aponta que a produção pode reduzir os custos de abastecimento.
3: Luciano Amaral afirma que a medida também pode ampliar a oferta de alimentos frescos, gerando renda em regiões que ainda dependem do transporte por longas distâncias. O parecer do congressista sugere a retirada do prazo de 180 dias para a regulamentação da futura lei.
2: Ricardo Salles, do Novo de São Paulo, defende projeto que proíbe os conselhos profissionais de cobrarem anuidades de empresas cuja atividade principal não seja privativa de profissão regulamentada. Segundo o deputado, a medida beneficia agroindústrias, produtores rurais e construtoras que contratam técnicos habilitados.
3: A proposta também anula autuações, multas e processos administrativos em andamento que estejam em desacordo com as novas regras. Ricardo Salles argumenta que a cobrança atual gera custos duplicados e indevidos para o setor produtivo.
1: Educação.
2: Emanuel Pinheiro Neto, do PSD de Mato Grosso, apresentou projeto que inclui estudantes com dislexia entre os beneficiários da educação especial. A proposta altera a lei de diretrizes e bases da educação para assegurar o reconhecimento desses alunos em programas de ensino especializado.
3: Emanuel Pinheiro Neto explica que, embora a legislação já preveja acompanhamento, alunos com dislexia ainda não são reconhecidos como público da educação especial. Ele argumenta que a matéria busca corrigir essa diferença para que as escolas recebam recursos específicos.
1: Cultura.
2: Tetinha, do PL do Maranhão, é autora de projeto que reconhece o festejo de São Raimundo Nonato dos Mulundus, em Vargem Grande, como manifestação da cultura nacional. Realizada todos os anos em agosto, a celebração reúne romeiros em missas, novenas e procissões.
3: Tetinha argumenta que a festa preserva tradições transmitidas entre gerações, fortalecendo a identidade cultural do Maranhão. A deputada ressalta que a celebração também movimenta o turismo religioso e o comércio local.
1: Saúde.
2: A Frente Parlamentar para a Promoção da Saúde Mental lançou um guia para a regulamentação do ECA digital. A repórter Silvia Munhato traz mais detalhes sobre a iniciativa.
4: O Instituto de Estudos para Políticas de Saúde, o IEPS, o juntou, Iniciativa Brasileira de Saúde Mental de Crianças e Adolescentes, e a Frente Parlamentar Mista para a Promoção da Saúde Mental lançaram o guia A Gente Usa, A Gente Decide. O guia pretende apoiar a implementação do ECA digital a partir da experiência do usuário jovem. Foram ouvidos jovens de várias regiões do país que construíram 14 recomendações para a regulamentação da lei, como explicou o presidente da Frente Parlamentar, deputado Pedro Campos, do PSB de Pernambuco.
5: Por isso, o guia A Gente Usa, A Gente Decide é fundamental para que nós possamos falar com os tomadores de decisão, com aqueles que estão escrevendo os decretos, implementando a legislação na prática e colocar

0: a perspectiva das juventudes nesse processo e que a gente possa sempre garantir que o espaço digital seja um espaço de garantia de saúde mental, de promoção da saúde mental dos jovens e não um espaço de adoecimento dessas populações.
1: Entre as recomendações do guia estão a segurança por idade e supervisão parental, o controle efetivo de tempo de uso, o uso de algoritmos orientados ao bem-estar e a proteção contra padrões irreais de aparência. O guia A Gente Usa, A Gente Decide pode ser encontrado na página ieps.org.br. Da Rádio Câmara de Brasília, Silvia Minhato.
2: Carlos Sampaio, do PSD de São Paulo, quer instituir o marco legal da reprodução humana assistida. O projeto regulamenta procedimentos como a fertilização in vitro e a seção temporária do útero, fixando a idade limite de 50 anos para gestantes e proibindo a comercialização de embriões.
3: Carlos Sampaio acredita que a falta de uma legislação específica sobre a medicina reprodutiva gera insegurança jurídica e sobrecarrega os tribunais. Ele acrescenta ainda que o texto autoriza a reprodução pós-morte mediante autorização expressa do falecido.
2: Alice Portugal, do PCdoB da Bahia, é autora de projeto que criminaliza a divulgação de notícias falsas sobre vacinas. Segundo a deputada, a medida busca combater a desinformação e proteger a população de doenças preveníveis por imunização.
4: Com tanta fake news sobre vacina, era necessário fazer um alerta à sociedade brasileira que não vacinar pode trazer de volta males que haviam sido exterminados do Brasil. Agora, por exemplo, estamos tendo vários casos de sarampo em São Paulo. E o sarampo havia sumido do nosso mapa de infecções, das chamadas doenças tropicais. Também poliomielite. Então não é possível você achar que vai ter novamente uma geração de pessoas sequeladas com deficiência por conta de um vírus terrível que pode matar e que com uma simples gota sublingual você consegue impedir que o ser humano desenvolva deficiências físicas.
3: O texto de Alice Portugal prevê detenção de 1 mês a 1 ano e multa para quem divulgar notícias falsas sobre vacinas previstas nos programas públicos de imunização. A proposta está em análise na Comissão de Constituição e Justiça da Câmara.
5: Segurança Pública.
2: Célio Studart, do PSD do Ceará, apresentou o projeto que proíbe a publicidade e a promoção de plataformas de conteúdo sexual e de acompanhantes em locais públicos. A restrição abrange vias públicas, transporte coletivo, praças, parques e eventos culturais e esportivos.
3: A proposta também proíbe que clubes, ligas e entidades esportivas tenham contratos de patrocínio com esse tipo de site. Na avaliação do deputado, a medida protege crianças e adolescentes da exposição precoce a conteúdos adultos em ambiente público.
2: Simone Marqueto, do PP de São Paulo, apresentou o projeto que obriga emissoras de televisão a divulgar gratuitamente informações sobre pessoas desaparecidas. Pela proposta, familiares ou representantes legais poderão solicitar a veiculação, que deverá começar em até 48 horas após a entrega do boletim de ocorrência.
3: Simone Marqueto considera que a televisão pode ampliar o alcance das buscas. O projeto também prevê a divulgação da foto do local do desaparecimento e de canais oficiais para contato em horários de ampla audiência.
2: Projeto de Antônia Lúcia, do MDB do Acre, autoriza o uso de mecanismos de choque elétrico não letal em tornozeleiras eletrônicas usadas por agressores enquadrados na Lei Maria da Penha. A deputada explica que o dispositivo seria acionado caso o agressor descumprisse a medida protetiva.
3: Pela proposta, o choque seria aplicado de forma gradual, podendo chegar à incapacitação física temporária em caso de insistência. Para Antônia Lúcia, a medida reduz a vulnerabilidade da vítima e pode evitar feminicídios.
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1: Justiça.
2: A Câmara aprovou uma proposta que coloca o abandono afetivo como regra para definir pensão alimentícia. A repórter Kate Nayane tem os detalhes.
3: A Câmara dos Deputados aprovou o projeto de lei que estabelece o abandono afetivo entre os critérios para definir o valor da pensão alimentícia de filhos com até 18 anos. A proposta altera o Código Civil para definir que o valor da pensão deve considerar a sobrecarga física e mental de quem tem a guarda da criança ou adolescente, caso seja comprovado o abandono afetivo por parte do pai ou da mãe. A relatora do projeto, deputada Laura Carneiro, do PSD do Rio de Janeiro, explica os diversos danos causados pelo abandono. No adulto responsável pela guarda do menor, pode gerar sobrecarga física e mental, capaz de afetar, inclusive, a capacidade de prover as necessidades da criança ou do adolescente. Já nos filhos, o abandono afetivo pode causar problemas de autoestima, ansiedade, depressão e dificuldades para estabelecer relacionamentos saudáveis. O texto aprovado mantém os critérios já existentes entre a necessidade de quem recebe e a possibilidade de quem paga. Ou seja, tanto as necessidades do filho quanto as possibilidades financeiras do genitor que paga a pensão devem ser consideradas. A proposta que estabelece o abandono afetivo entre os critérios para definir o valor da pensão alimentícia segue para análise no Senado. Da Rádio Câmara de Brasília, Kate Nayane.
4: Lúcio Moschini, do PL de Rondônia, propõe a reunião obrigatória de processos que discutam uso capião, posse ou propriedade referentes a um mesmo imóvel. A proposta determina que esses feitos sejam julgados conjuntamente, exceto para ações que já tenham sentença.
2: Lúcio Moschini frisa que a medida evita decisões judiciais conflitantes e garante segurança jurídica em disputas imobiliárias. Nos casos em que a junção não for possível por questões de competência, o texto estabelece que as ações correlatas fiquem suspensas até o julgamento da questão principal.
4: Luciano Amaral, do PSD de Alagoas, pede esclarecimentos ao Ministério da Justiça sobre interlocuções entre a Empresa de Investimento Esportivo SME e membros do Conselho Administrativo de Defesa Econômica. Ele quer investigar se houve tentativa de reverter uma punição antitruste.
2: Luciano Amaral afirma que o presidente da empresa enviou e-mails a clubes de futebol sugerindo proximidade com o CAD. O parlamentar ressalta que a apuração é indispensável para preservar a transparência e resguardar a imagem de imparcialidade do órgão regulador.
4: Daniel Agrobon, do PSD de Goiás, é autor de projeto que permite aos cidadãos bloquear preventivamente seu CPF contra a contratação de empréstimos ou abertura de contas. A proposta garante ao consumidor o direito de ativar e desativar o bloqueio, seja por modalidade, limite de valor ou período determinado.
2: Daniel Agrobon argumenta que a medida dá mais autonomia ao cidadão para se proteger das fraudes digitais. Ele acrescenta que caso os bancos descumpram a restrição imposta pelo titular do CPF e efetuem uma operação indevida, devem devolver em dobro o valor do prejuízo causado.
1: Política.
4: Eli Borges, do Republicanos do Tocantins, elogia a atuação da Frente Parlamentar Evangélica na Câmara. O deputado comenta que o grupo atuou em pautas relacionadas à liberdade religiosa, à educação e à defesa da família.
5: Nós retiramos em todos os momentos a doutrinação ideológica nas escolas. Nós conseguimos garantir, nos termos da lei, ampliar esta segurança para que a liberdade religiosa não fosse confrontada por alguma decisão judicial. Nós conseguimos evoluir nas questões orçamentárias do governo, que vinham com recursos, por exemplo, para uma criança mudar de sexo aos 8 anos de idade, e garantido isso pelo recurso do SUS.
2: Eli Borges cita ainda a ampliação da imunidade tributária para igrejas e a atuação da frente contra propostas relacionadas ao aborto e a mudanças nas regras sobre a autoridade dos pais na educação dos filhos. Ele acredita que essas ações fortaleceram os valores defendidos pela

0: A bancada evangélica.
1: Termina agora o jornal Câmara dos Deputados, produzido pela Rádio Câmara, com trabalhos técnicos de Wellington Teles e apresentação de Luciana Vieira e Val Monteiro. Boa noite.
0: A Voz do Brasil volta amanhã. Uma boa noite para você.
2: Você ouviu a Voz do Brasil. Boa noite.

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2: 10 e 2.
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4: Jean Martinazzo está transmitindo ao vivo para você, mergulhando num espaço onde o coração sobressai. Bem-vindo ao Love Hurts, onde cada melodia evoca uma lembrança, uma sensação intensa, uma narrativa que pode ser espelhada na sua vida. Existem memórias que ardem como o sol do inverno. Existem recordações persistentes que não querem ir embora. Mas agora deixa essa melodia te transportar. Ela foi feita para te acolher. O amor às vezes fere. Contudo, aqui não recuamos. Sentimos, enfrentamos, convertemos a dor em música. E agora, permita que a música fale por você.
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0: existem amores que terminam inesperadamente. Existem finais que continuam a ecoar nas lembranças. E é por isso que ao ouvir a sua sintonia, cada pausa é igualmente um momento para respirar. Faremos uma breve pausa, contudo não iremos longe da sua trajetória. Fique aqui, tome um fôlego e continue a ouvir as canções que ainda tem muito a dizer.
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0: 10:21.
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2: Nós retornamos e nesse regresso existem sentimentos que nem mesmo o tempo pode dissipar, porque há histórias que deixam marcas, mesmo quando parecem ter ficados para trás. Ainda que feridos e calados, sempre vale a pena escutar aquelas lembranças que o coração guarda com insistência.

0: às vezes tudo que precisamos é de um abraço. Mas o silêncio é a única resposta. Nesse momento, a música se torna nosso refúgio. Se hoje está difícil lidar com as recordações, permita que elas flutuam com essas músicas. Nem toda lágrima precisa ser segurada. É hora de dar uma pausa, mas não se preocupe, você não ficará desacompanhado. Continue conosco, pois vem aí mais uma daquelas canções que mexem com os nossos sentimentos.
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9: 10:38.
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0: Regressamos e a saudade ainda faz companhia, sentada ao seu lado, calada, porém sempre presente. É peculiar como lembranças específicas ganham vida a melodias que buscamos superá-las. Ainda assim, há elementos que se recusam a desaparecer. Se não conseguirmos apagar o passado, que tal deixar uma nova melodia suavizar as coisas? Ouve essa.
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Enquanto algumas harmonias tocam profundamente, outras apenas validam o que intuitivamente sabíamos. Em instantes, deixa a sequência abrir os seus olhos para que ainda estava oculto.

89 Hz. Cada interrupção também respira emoção. Mantenha-se conosco, pois muitas vezes é entre o silêncio que o sentimento se revela. Vamos fazer uma breve pausa, não sai daí. Voltamos em instantes com mais novidades.

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2: 10h58.
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4: Voltando. E apesar do tempo decorrido, temos feridas com as quais apenas aprendemos a coexistir. Certas carências gritam mais alto do que qualquer companhia. E se ainda dói, deixe doer enquanto escuta. Às vezes, a única coisa que o coração precisa é ouvir uma música que expresse o que já não pode mais gritar.

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1: 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E cada momento de silêncio revela emoções secretas. Chegou o momento de dar uma pausa. Fique por aqui, voltaremos em instantes.
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3: Você está no Minuto News. No nosso destaque político, o presidente Lula fala em fechar casas de apostas se a regulação falhar e rejeita classificar facções como terroristas. Na economia, os juros futuros avançam sobre pressão externa e com a eleição no radar. E no agronegócio, o preço do milho pode sofrer pressão nas próximas semanas. A gente te explica o motivo.
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3: No cenário político, o presidente Luiz Inácio Lula da Silva, candidato à reeleição, detalhou a decisão de fechar as casas de apostas. A medida anunciada na sexta-feira será implementada caso a regulação do setor não funcione como esperado. Lula também rechaçou a ideia de tratar facções criminosas como terroristas. Ele comparou essa abordagem ao que chamou de terrorismo do Trump, indicando uma visão distinta sobre a natureza desses grupos. A fala do presidente reforça sua posição sobre a criminalidade organizada no país, diferenciando-a de grupos terroristas internacionais e propondo um caminho específico para as apostas. Virando para a economia, os juros futuros registram alta. Esse movimento se alinha à dinâmica do mercado internacional e também reflete a atenção do mercado com o cenário eleitoral. A rejeição de uma proposta internacional por parte de um presidente de outro país contribui para essa pressão externa, impactando a confiança dos investidores. Essa volatilidade indica uma cautela maior dos agentes econômicos diante das incertezas políticas e econômicas, tanto internas quanto externas, gerando um ambiente de expectativa sobre os próximos passos. No setor do agronegócio, o preço do milho pode enfrentar um período de pressão nas próximas semanas, de acordo com o CPEA. O avanço dos trabalhos de campo nas lavouras e um ritmo lento nas exportações são os principais fatores que podem elevar a oferta do cereal no mercado interno. Essa combinação de maior produção e menor escoamento internacional gera uma expectativa de maior disponibilidade do produto, o que impacta diretamente nos valores de comercialização. Produtores e compradores devem ficar atentos às movimentações do mercado para se adaptarem a essa possível variação nos preços.
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0: 11:18.
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2: Revisitando o silêncio que ressoa forte e os sons que expressam aquilo que ficou preso na garganta. Há sentimentos inevitáveis, coisas que sentimos sem poder explicar. Cada volta acumulamos mais entendimento ou mais saudade. Às vezes, ambas simultaneamente. Escute com o coração desarmado. Essa faixa foi feita para atingir lugares que só a música pode chegar.

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0: estamos nos despedindo agora, mas é bom saber que algumas tramas não têm um fim definitivo. Elas só mudam de capítulo. Nosso obrigado por nos acolher aí, no meio de suas lembranças, dos seus silêncios, das suas feridas. Caso hoje tenha sido árduo, que amanhã seja mais leve. Se não for o caso, a gente se vê outra vez com aquela empatia que somente o rádio sabe proporcionar. Hora de ir, amigos. Nós encontraremos em breve. Se cuidem.
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0: 11:47.

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3: Danilo Ruffi, que trai a véia. Mais ou menos assim.

0: Faz barulho, Goiânia! Tamo junto, Murilo Rubi!
1: Meia-noite e 18.
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1: Meia-noite e 18.

0: 18:31.
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0: 18:31.

0: 18:57.
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0: esquece esse cara.
1: É, amigo, a verdade dói, né? Ele nunca vai mudar.
2: 1:13.
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0: Lindo demais!
1: Gostaram? Gostaram?

Pagode, Uberlândia! Faz barulho aí, Uberlândia, que eu quero ouvir! Que coisa linda, galera! Obrigado!

0: Jorge Mateus.
1: Diretamente do Tec.
2: E eu tudo sabe. E eu sei tudo.
1: Eita!
0: Salve de palmas, Jorge Mateus, por favor.
1: Obrigado, gente. Obrigado.
3: 3:11.
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2: 3:19.
3: Sucesso, Jean Giovanni, Bruno Marrone.

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0: 3:59.
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0: dizer que existem duas pessoas aqui hoje que pra gente é mais do que especial, né, Renan? Mas que são mais do que especiais, na verdade. Eu tô me referindo à sua mãe.
1: E eu me referindo à sua. É? As princesas das nossas vidas, né?
0: Com certeza.
1: As primeiras.
0: Vamos cantar uma canção pra elas?
1: Adoraria.
0: Melhor, vamos fazer o seguinte, vamos cantar uma canção pra elas e pra todas as mães do Brasil, né?
1: Com certeza.

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1: Olá, olá, salve, salve, simpatia, boas vibrações pra você aí do outro lado do rádio. Tô chegando na sua sintonia, chegando com mais uma edição do nosso Clube da Viola, o clube que mais toca modão no seu rádio. Tem muita música boa, tem muito sucesso e claro que a sua companhia faz toda a diferença aqui no nosso Clube da Viola, tá? A partir de agora, já sabe, as melhores músicas sertanejas, as melhores modas de viola do Brasil. Com muito lançamento e modas para você matar a saudade. Então vem comigo, que além de tudo isso, tem muita informação. Aumenta o volume aí. Tá começando mais
2: uma. 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
4: Cidade FM 5:16.
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6: Estamos de volta. Clube da Viola no seu rádio. Tem música, tem sucesso, tem informação.

0: 5:26.
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0: 5:32.
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2: Estamos de volta com o Clube da Viola no seu radinho. Vem comigo agora, tá trazendo esse aqui que é sucesso há muitos anos, hein?

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0: 6:03.
1: Senhor, no silêncio deste dia que amanhece, venho pedir-te a paz, a sabedoria, a força. Quero olhar hoje o mundo com os olhos cheios de amor, ser paciente, compreensivo, manso e prudente. Ver, além das aparências, teus filhos como tu mesmo os vês, e assim não ver senão o bem em cada um. Fecha meus ouvidos a toda calúnia. Guarda minha língua de toda maldade. Que só de bênçãos se enche a minha vida. Que eu seja tão bondoso e alegre que todos quantos se achegarem a mim sintam a tua presença.

0: cabeça, senhor, e que, no decurso deste dia, eu te revele a todos.
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3: Estamos de volta, Clube da Viola. Hora de música, hora de sucesso, hora de modão.

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8: 6:19.
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10: Estamos de volta. Clube da Viola no seu rádio. Tem música, tem sucesso, tem informação. Aumenta o volume aí.
11: Eu tô ouvindo. 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
5: 6:31.
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6: Clube da Viola tá de volta. E aí, quem tava esperando pra ouvir mais modão? Quem tava esperando pra ouvir mais sucesso?

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2: De volta com o Clube da Viola. Hora da última sequência musical do programa de hoje. E a gente separou pra começar essa sequência.
3: Frederico Eduardo Costa.

6:48.

0: Fechando aqui o nosso Clube da Viola de hoje, agradecendo carinho, audiência e paciência. Grande abraço aqui do Rodrigo Souza. Até o próximo programa, se Deus quiser. Tchau, tchau, até lá.
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9: Cidade, 7h32, bom dia! Tudo certo por aí, gente? Como é que tá quarta-feira, hein? Tá quente aí, né? Eita, nós! Bora começando mais uma edição do nosso Conexão Cidade, conectando você com as melhores e maiores músicas, clássicos e sucessos chegando na sua manhã, aqui na Cidade FM, feita pra você. Sou Lucas Araújo e a gente vai juntinho até as 9 da manhã, com muita música, entretenimento, informação, tem tudo do seu time, do coração e muito mais. Então vem pra cidade, vem fazer parte desse Conexão Cidade. O WhatsApp tá disponível pelo 34996330983, ou me liga no fixo 3281-5800. Por aqui, várias mensagens já chegando, a Maria Francisca dando aquele bom dia, a Valéria, a Maria Aparecida, a família Rodrigues também. Bom dia, Luquinha, manda pra gente aí qualquer uma do Zezé de Camargo e Luciano. Oferece pra família Rodrigues, especialmente pra você, gatinho lindo, maravilhoso. Beijos, juntamente com todos seus familiares. Obrigado, viu, Maria? Abraço, meu bem, bora, vamos vingar a quarta, né? O John Dias também chegando, Mara Sheilinha, Fernando Miranda, Marilei, Antônio Marcos também tá na sintonia. Bom dia, Lucas. Deus tá acabando a propaganda polir. Rapaz. Amém, viu, Antônio? Graças a Deus, viu? O caos que esse trem faz, viu? Vamos de moda, começando então nossa Conexão Cidade. Pra gente começar bem, a vovó Maria já chegou comigo aqui pra gente fazer a abertura juntinho, né, vovó? Afinal, o que que vai acontecer agora?
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1: Cidade, 7h41, chegando o pedido da Cida Nunes, tá ouvindo a gente, a Lucidinha. Chegando o Barco de Papel com de Paulo e Paulino.

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0: Cidade, 7h48, estamos de volta. Alô, Tida, tá chegando por aqui, Tida Costureira, sempre marcando presença, dando aquele bom dia. Marilei também chegando, marcando presença. Anael Júnior, rapaz, bom dia, Lucas. Deus abençoe nosso dia, amém, Anael. Tamo junto, meu brother. Manda um abraço aí pras panificadoras, madrugam comigo também todos os dias. Panificadora Veneza, Marçal Confeitaria, Osmar Zé Aparecido, Panificadora Tradição, Panificadora Santo Antônio, alô Preto, Gauchão Padeiro também tá sempre ouvindo, todas as meninas aí marcando presença. Abraço também lá pra Mãos de Fadas, viu? Tá sempre com a Rádio 1 no 12, né, meninas? Grande abraço, sejam muito bem-vindas, tá? Manda um abraço aí pra zona rural também, pessoal do campo, do agro, tá sempre ouvindo, ranchos, fazendas, pousadas, lavouras, pessoal que tá aí trabalhando, tá na lida, tá no sol, na chuva, tá sempre ouvindo a cidade, Bioenergética Aroeira, Vazante, Fazenda Aroeira, Fazenda Chapetuba, Bálsamos Brilhante. Grande abraço para todos nós, viu? Um abraço também para Anne Kelly, lá na Fazenda Santa Teresa, João Vitor, Fazenda Joinha, Boca, Rancho Alegria, Azarias, Fazenda Panamá, lá no Goiásão, ouvindo a cidade. Eita, tamo longe, hein? E também pro meu amigo aí dos Rancho dos Amigos, alô João Lima, tamo junto, hein? Assou aquela carninha ontem? Comemorei o nível do homem? Coisa boa, hein, sua? Vamos de moda chegando aqui para você, Alberto e Adriano, tô morrendo de saudade. Cidade, 7h50, sua melhor sintonia.
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0: tá, Simone? Vem cá.
1: Cidade, 8 horas, 3 minutinhos. Alô, Maria. Bom dia, viu? Um abraço pra Elisângela também. Chegando Felipe Araújo. Se é pra brigar, que seja. Participação de Simone Mendes.

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2: Cidade, 8h17. Por aqui chegando mais pedido. Alô, Marcos Vinícius. Tá ouvindo a gente? Tá ligadinho? Fala comigo, meu brother.
3: Ô, Luquinha, meu amigo. Manda uma música também. Zé, né, Cristiano? Obrigado, Deus. Manda um alô pro Mundo dos Games, hein? Essa foi pra sorte de hoje,
2: hein? Opa, na hora, meu irmão. Obrigado, hein? Tamo junto. Rapaz, eu não achei com Zé Neto e Cristiano, viu? Eu achei com Henrique e Juliano, não é não, Marcos? Obrigado, Deus, eu não sei se eu contei ela no Zé Neto e Cristiano não, tá? Mas eu vou tocar do Henrique e Juliano, se eu achar do Zé Neto, eu toco pra você na sequência, meu irmão. Obrigado, viu? Abraço aí pro Mundo dos Games, tá ouvindo a gente, tá ligadinho, obrigado pela companhia e pela participação. Abraço pra Maria também, tá ouvindo a gente, mandou aquela frase bacana, ó. Ô, tio Lucas, abençoado seja o nosso dia, que seja de Deus, para Deus acima de tudo, com Deus, amém, viu? Obrigado, Maria, abraço, tá? Abração pro Anael, a galerinha da construção civil marcando presença, turma do GRLVM Construções, de Souza Construções, Vilalvo, Pablo Borges, o pessoal tá sempre ouvindo, GN também, GN Construções, viu? Grande abraço, turma, bom trabalho, viu? Comércios locais, pet shops, postos de combustível, comércios, lojas, padarias, supermercados, aonde é que o rádio esteja até você? Manda um bom dia aqui pra nós, manda aqui no 34996330983, só pra gente ver que você tá ouvindo aí, mandar um abraço, um salve especial pra vocês aí, no comércio, na onde é que você esteja ouvindo, ó. Bora fazer essa interação, Rádio Cidade e você? Tô esperando, tá? 8h18, Henrique e Juliano, obrigado, Deus.
4: Já parou para pensar?

0: pelos amigos, pela saúde de cada um de vocês aqui nessa noite.
1: Obrigado, obrigado, Deus. Deus.
0: Obrigado.
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8: Sintonize na paixão do esporte, aqui no Minuto Esportivo, trazendo tudo para você de um jeito leve e direto. Vamos direto para as manchetes. Uma notícia triste para o automobilismo: o falecimento de uma lenda da Indy 500. E da velocidade nas pistas para o futuro de um jovem talento brasileiro na Fórmula 1.
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8: Abrimos os detalhes com a notícia que abalou o mundo da velocidade. Gordon Johncock, um nome icônico da Indy 500, nos deixou aos 90 anos de idade. O piloto norte-americano não apenas conquistou a lendária prova duas vezes, em 1973 e novamente em 1982, mas também protagonizou um dos momentos mais épicos e memoráveis de toda a história da competição, com uma chegada que ficou marcada na memória de todos os fãs. Uma carreira brilhante e um legado indelével para o esporte a motor. E agora vamos para as últimas do universo da Fórmula 1. O piloto brasileiro Gabriel Bortoleto, uma de nossas esperanças nas pistas, está com grandes expectativas para as próximas etapas. Ele deposita sua confiança no novo pacote de atualizações que a equipe Audi deve disponibilizar. A meta de Bortoleto é clara: buscar pontos importantes no Grande Prêmio do Bahrein. Após uma etapa um tanto quanto desafiadora em Baku, o jovem piloto destaca o potencial dessas inovações, especialmente no circuito de Sepang, uma pista que será completamente inédita em sua ainda jovem carreira na principal categoria do automobilismo.
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8: Agradeço demais a sua companhia e a sua audiência. Fique sempre ligado na nossa programação.
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Horas 36 minutinhos. Alô, Ricardo. Tá ouvindo lá na Brinquefino. Mandar um abraço especial também aí pra galerinha que tá ligadinha com a gente. Lá na Mecânica Fagundes, rapaz. Alô, Mecânica Fagundes. Grande abraço aí pra todo mundo. Já tem Zeneto e Cristiano aí pra vocês, viu? Obrigado aí pela companhia. Ótima quarta-feira pra todos nós. Adriângela, chegando aqui também. Obrigado, Adriângela. 8:36. Luan Pereira, Lençol de Seda.

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Cidade, 8 horas 47 minutinhos, está chegando ao fim o nosso voo livre. Opa, conexão cidade, né? O cara faz dois programas, fica doido, né? Então tá chegando ao fim o nosso Conexão Cidade, tá, gente? Conectando você com as melhores músicas. Tô ficando por aqui, a Agnes tá chegando aí pro encontro marcado. Eu volto 13 horas, aí sim com voo livre, tá bom? Então continua na sintonia, pede suas músicas, participa da programação. 13 horas eu volto. Hoje tem brindaços pra você, especial. Daqui a pouquinho, 9 horas também, 9:30, tá? Tem uma participação especial do Eduardo, lá da Zerado Veículos, para falar um pouquinho do último dia de feirão. 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Para você, então, participa aqui da programação. 9:30, o Eduardo vai estar aqui para fazer o último convite, o último chamado, porque o feirão tá esperando por você lá na Praça da Calu, beleza? Beijo, gente, fiquem com Deus, grande abraço no coração de cada um. Eu tô ficando por aqui, mas eu volto 13 horas. Abraço, beijos e fui!

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4: E aí, galera da rádio? Chegando com tudo, sou Andressa Pires e a gente está começando mais uma parte do nosso Drops News. Aqui a gente desvenda o universo da música com as notícias que você precisa saber. E olha que interessante essa notícia que acabou de pipocar no mundo da música, vindo direto de uma lenda. Quem diria? O icônico Bono do U2 confessou que ficou com um certo receio ao pedir para Rosalía lançar uma música sobre ela mesma. Ele chegou a pensar, pareço um stalker, um detalhe que ele mesmo revelou. A faixa, que faz parte do novo álbum do U2, Carnaval de Luz, se chama The Mirror Maker, Rosalía, totalmente dedicada à cantora espanhola. A gente já fica imaginando a história por trás dessa canção, né? Mas os detalhes dessa história ainda estão sendo desvendados e a gente fica de olho para te contar tudo. E essa foi só a primeira parte do nosso Drops News. Não sai daí, porque a gente tem muito mais informação e babado do mundo da música para você. Já já eu volto com mais no Drops News.
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1: Olá, que alegria ter você. Vamos conferir as previsões para Áries, Touro e Gêmeos?
2: Áries, Touro, Gêmeos.
1: Áries, há situações confusas a considerar. Exageros na comunicação pedem atenção, sobretudo com documentos. Não desperdice tempo com o externo. Sua cor do dia é preto e o número da sorte, 41.
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1: Touro, finanças podem gerar confusão. Evite negociações de risco. Lembre-se, mudanças são inevitáveis e exigem desprendimento, consciência financeira. A cor do dia é amarelo e o seu número da sorte, o 2.
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1: E Gêmeos, confuso, você precisa entender expectativas sobre alguém que impacta trabalho e relacionamento. Vigie pensamentos e ética para interagir melhor. A cor que te inspira é o marrom, com o número da sorte 26. Daqui a pouquinho eu volto com mais previsões do Guia Astral, trazendo Câncer, Leão e Virgem. Não saia daí.
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2: Muito bom dia, bom dia, bom dia, bom dia! Está começando por aqui mais um encontro marcado comigo, Agnes Cideles. Nesta manhã de quarta-feira, hoje o último dia do mês, 30 de setembro de 2026, hein? Chegou aí na reta final, amanhã já se inicia um novo mês, cheio de expectativas, cheinho de coisas boas pra gente, viu? É, e a nossa programação é o seguinte, hoje nós temos aí pra você informações, nós temos música boa, tem brinde pra você e aquela música que não pode faltar. Então eu conto com a sua participação por aqui pra gente deixar essa quarta-feira ainda mais leve. Então manda mensagem pelo 34996330983 ou 3281-5800. Já quero mandar um alô especial aí pros ouvintes, a Jesquinha, Roberta, Ricardo, um abraço pra vocês. Obrigado já pela audiência, hein? Você tá doido? Vai ser bom. Nem começou. O pessoal já tá pedindo música. Daqui a pouquinho eu começo aí a atender os pedidos. E se você não pedir, eu vou ficar muito triste, hein? Então bora deixar essa quarta-feira ainda melhor juntinhos por aqui nesta manhã de quarta-feira. Agora são 9h05 e vamos começar no ritmo de Edson Hudson. Não deixo, não.

0: Mariana Fagundes!
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1: E aí, galera plugada, Andressa Pires chegando. Que bom ter você. No ar o Plugado, seu ponto de conexão com o entretenimento.
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1: Uma notícia que pegou muita gente de surpresa no mundo do samba e da TV. Carol Nakamura se pronuncia sobre sua saída do Salgueiro.
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1: Pois é, a Carol, que viveu intensamente o carnaval à frente da escola, decidiu dar uma pausa na folia. Ela mesma revelou que foi uma decisão difícil, tudo para abrir espaço e focar de vez na carreira de atriz. É uma guinada e tanto, né? Deixar a emoção da avenida e o samba no pé para se dedicar a novos projetos na TV ou no cinema. Os fãs do Salgueiro, claro, sentiram a falta, mas a expectativa agora é ver o que vem por aí nas telinhas. É uma mudança que promete. Não sai daí não, o Plugado volta rapidinho com mais. Fica ligado.
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1: E chegou a hora de conferir mais previsões para o seu signo. Vamos lá? Com aquela energia boa de sempre. Começando com os nossos queridos cancerianos.
0: Câncer, Leão, Virgem.
1: Câncer, a confusão emocional pode gerar medos e bloqueios na rotina e no trabalho. Cuidado com julgamentos sobre si e relações. Busque esvaziar ilusões. Encare os fatos com realidade. Cor, Lilás, número 27.
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1: Agora, Leão, você está passando por grandes processos emocionais que afetam a autoestima e problematizam o modo de ser feliz e livre. Mudanças afetam relações familiares ou resoluções com o imóvel. A cor é violeta e o seu número da sorte, 35.
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1: E para você, Virgem.
11: Cônjuge ou pessoa importante está sensível e confusa. Atenção para não cair nessa sintonia. As curas de ambos são emergenciais para a alma. Deixe o passado ir. Perceba sem julgamentos. Sua cor é o goiaba, número 9. Daqui a pouco eu volto com as previsões para os próximos signos.
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seguimos por aqui na 98,3. E você que está sintonizando agora, chega mais pra cá, porque a nossa programação só está começando. Eu, Agnes Cidelis, vou com você até às 13 horas, hein? Nesta manhã de quarta-feira, que já tá top ou não tá, gente? Conta pra mim, como que tá a sua quarta-feira aí? Tá dando tudo certo? Espero que sim, viu? Se tiver, continue com a gente. Se não tiver, continue que as coisas vão melhorar. Pode ter certeza. E vamos aí, gente, lembrar que hoje temos um brinde especial aí da Ótica Visão, valendo aí uma semijoia pra você. E pra você que quer participar com a gente desse brinde maravilhoso, você precisa mandar mensagem. É, mostra pra mim que você tá aqui ligadinho com a gente na Cidade FM. Vai ser um prazer falar com você, viu? Combinados? Então, bora! Seguimos por aqui com muita música. Quero mandar um alô pra Helenice. Helenice, daqui a pouquinho já toca sua música e obrigado pela participação. Gente, tem pessoas que sempre estão aqui com a gente. Eu acho muito legal isso, tá? Você também que tá aí no comércio, sempre ligadinho com a gente. Eu fico muito, muito feliz. Quero mandar um alô pro Maurício. Alô, Maurício, um abraço pra você. Obrigado pela sintonia aí, andando pelas ruas de Tupaciguara, sempre sintonizado na melhor 98,3. Agora bora parar de conversar e vamos de Lauana Prado e Simone Mendes, Saudade Burra. Agora são 9 horas e 18 minutos.

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3: Você está no Minuto News. As últimas pesquisas para a presidência de 2026 revelam a disputa acirrada no segundo turno. O dólar se mantém estável, apesar do recuo do petróleo e da alta do IPCA 15. E o agronegócio brasileiro expande sua atuação, com um crescimento notável nas exportações para os países árabes.
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3: As eleições de 2026 se aproximam, com menos de 10 dias para o segundo turno. As últimas pesquisas de intenção de voto para a presidência mostram os principais candidatos: Luiz Inácio Lula da Silva, do Partido dos Trabalhadores, e Flávio Bolsonaro, do Partido Liberal, disputando a preferência do eleitorado. Os resultados mais recentes indicam uma corrida acirrada, mantendo a atenção voltada para os próximos levantamentos. A expectativa é grande para os debates finais e o impacto na decisão dos votantes. O mercado financeiro observa a estabilidade do dólar, que oscila com pequenas variações frente ao real. A moeda americana subia 0,5%.

0: 0,12% em determinado momento, sendo cotada a 5,20%. Essa leve alta ocorre mesmo com o recuo do petróleo no cenário internacional e apesar da elevação do Índice Nacional de Preços ao Consumidor Amplo, 15, o IPCA 15. A Bolsa de Valores, por sua vez, registrou uma leve baixa, refletindo a cautela dos investidores diante do cenário econômico. O agronegócio brasileiro continua expandindo sua presença global, conquistando cada vez mais mercados nos países árabes. As exportações de produtos do setor para as 22 nações árabes registraram um crescimento significativo de quase 7% no período de janeiro a agosto de 2026. Esse volume de venda se aproxima da marca de US$ 1 bilhão, reforçando a importância do Brasil como fornecedor estratégico de alimentos e matérias-primas para a região. O bom desempenho demonstra a competitividade do setor.
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1: Que bom ter você aqui conosco. Começando com Libra.
0: Libra, Escorpião, Sagitário.
1: O astral pede cautela. Não crie expectativas em relação à convivência com parentes ou pessoas do seu ciclo. A confusão interna está grande e isso afeta o dia e o trabalho. Analise os comentários sem emoção. Sua cor é rosa e o número da sorte, 24.
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1: Agora para Escorpião. Muita atenção aos investimentos e à utilização dos recursos que você guardou. Há uma tendência de desperdiçar oportunidades por exageros ou negligências. Seja justo em qualquer trâmite comercial. Cor azul e o número da sorte é o 14.
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1: E para Sagitário, equilíbrio é imprescindível para conquistar bons resultados no relacionamento. Expectativas evidentes e julgamentos do passado pesam. Reflita bastante. Cor violeta, número da sorte, 12. Daqui a pouco voltamos com as previsões finais do Guia Astral. Não saia daí.
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5: Vamos conferir.

0: As previsões finais do zodíaco.
1: Capricórnio, Aquário, Peixes.
0: Capricórnio, trabalho confuso. Analise com realidade e sem julgamentos. Interaja de forma saudável. A solução está em condutas éticas. Cor, verde. Número 7.
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0: Aquário, baixa autoestima prejudica seu desenvolvimento. Evite comparações desgastantes com amigos e afetos. Há desafios financeiros. Seja ético. Cor, bege, número 45.
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0: Peixes. Atenção. Você descobre ou conta mentiras. O cenário é confuso e cresce. Seja sincero consigo para interagir eticamente. Cor, coral, número 15. Muito obrigado pela sua companhia. Espero você no próximo programa, com novas previsões e muita energia positiva. Até a próxima.
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2: Cidade FM, agora são 9:42. Lembrando que hoje tem brinde especial da Ótica Visão e você pode participar comigo pelo 34996330983. Ou se preferir, liga pra mim no 3281-5800. Já quero mandar um alô pra Cida Nunes, tá ligadinha com a gente. E bora curtir agora, Cleiton Romário, participação Zé Neto Cristiano, Não Namora.

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0: Muito bem, Cidade, 9h50, estamos de volta aqui nos estúdios da Cidade FM, agora na presença dele, Eduardo, lá da Zerado Veículos, para falar um pouquinho novamente do feirão. 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
1: Seguindo programação normal na Cidade FM.
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3: É isso mesmo, Cidade FM 98,3, feita pra você. Quero agora mandar um alô aí pra todos vocês que estão ligadinhos com a gente, onde quer que você esteja, você aí na zona rural, você que está no comércio, você que está trabalhando em casa, muito obrigado pela companhia. E seguimos juntos aqui até as 13 horas, hein? Naquele alto astral, naquela música boa, naquela informação pro seu dia. E ó, eu conto com a sua participação pelo 34996330983 ou 3281-5800. Ó, participe comigo, viu? Hoje tem brinde especial aí da Ótica Visão e nós contamos com a sua participação. A próxima música é pedida aí da Cida Nunes, de Paulo e Paulino, Estrelinha, com a participação de Marília Mendonça.

Esse foi Murilo Rufi, Pino da Granada, e eu quero oferecer aí pra Neide, que tá ligadinha com a gente. Agora são 10 horas e 17 minutos, daqui a pouquinho mais música pra você, então não sai daí.

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1: Você está no Minuto News. As principais manchetes que se destacam agora em nosso país. Renan e Lira aparecem em empate técnico na corrida ao Senado em Alagoas. A alta dos preços de alimentação e bebidas no IPCA 15, que voltam a subir após 2 meses de deflação. E a Polícia Federal aponta Luxinger, Lulinha e Marcola em atuação por contrato com a Petrobras.
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1: Começando pela política, onde a disputa pelo Senado em Alagoas mostra um cenário de equilíbrio. Os nomes de Marina JHC, Renan e Lira estão em um empate técnico, indicando uma corrida eleitoral bastante acirrada no estado. Os dados mais recentes apontam essa proximidade entre os candidatos, o que promete esquentar ainda mais o debate político na região. Acompanhamos de perto os desdobramentos dessa disputa que movimenta o cenário alagoano. Agora, um olhar atento para a economia. Os preços de alimentação e bebidas registraram alta no IPCA 15, o Índice Nacional de Preços ao Consumidor Amplo 15. Essa elevação ocorre depois de 2 meses consecutivos de deflação nesse setor. A volta da alta, observada em setembro, preocupa os consumidores e o mercado. O Índice Nacional de Preços ao Consumidor Ampliado é um termômetro importante para a inflação do país, e esse aumento nos itens essenciais de consumo merece atenção. E na área policial, a Polícia Federal divulgou informações que ligam os nomes de Luxinger, Lulinha e Marcola a um contrato específico com a Petrobras. A PF aponta que esses indivíduos teriam atuado em relação a esse acordo com a estatal. Essas revelações fazem parte de investigações em curso sobre contratos e possíveis irregularidades na companhia. Os desdobramentos dessa apuração são aguardados e podem trazer novas informações sobre a atuação dos envolvidos.
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2: Cidade FM, agora 10 horas e 23 minutos.

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0: Cidade FM, agora são 10 horas 34 minutos e vamos para mais um Cidade em Pauta. Muito bom dia, Lucas Araújo.
1: Muito bom dia, Agnes Fidelis. Tudo certo com você?
0: Tudo, hoje é quarta-feira, né?
1: Top, hein?
0: Já tá chegando quinta, daqui a pouquinho chega sexta, aí o apito você já sabe, né?
1: Tá quase, né?
0: Tá quase.
1: Bora, tô começando nossa Cidade em Pauta de hoje.
0: Pode.
1: Bom, trazendo algumas informações, um vendaval causa destelhamentos, queda de árvores e deixa famílias desalojadas em Monte Simão. Segundo a Defesa Civil, os eventos chegaram a 110 quilômetros por hora, né? Os ventos. Foram registrados 12,5 milímetros de chuva. A chuva acompanhada por um vendaval causou diversos estragos em Monte Simão, Minas Gerais, no fim da tarde desta terça-feira, dia 29. O temporal durou cerca de 10 minutos e causou destelhamentos e quedas de árvores. Não houve feridos, mas duas famílias ficaram desalojadas.
0: Aproveitando, falando dessas tempestades, esses desajustes, né, na natureza, vamos falar então da onda de calor que coloca o Triângulo Mineiro em alerta. O calor intenso que atinge Minas Gerais também preocupa moradores do Triângulo Mineiro. Um alerta meteorológico aponta temperaturas que podem ficar até 5 graus acima da média climatológica, caracterizando uma onda de calor. De acordo com o Instituto Nacional de Meteorologia, o aviso foi ampliado e passou a abranger 623 municípios mineiros. E a previsão indica a permanência das altas temperaturas até esta quarta-feira, dia 30. Então, atenção aos cuidados com a saúde. A recomendação é reforçar a hidratação, evitar a exposição prolongada ao sol nos horários mais quentes e redobrar os cuidados com crianças e idosos. O calor não é apenas uma questão de desconforto. Temperaturas muito elevadas podem representar risco à saúde, viu? Então, já preparem aí para ficar bem hidratado, beber bastante água. E é água, viu, gente? Não é cerveja, não.
2: Cerveja não conta, não?
0: Não, não conta, Fernando. Bom dia, Fernando.
2: Bom dia, Lucas, bom dia, Agnes.
1: Bom dia, D'Angeles.
2: Aqui tem algumas notícias, o Lucas vai passar pra gente, são vendavais, também previsão de muita chuva nesses últimos dias aqui para a zona da mata. Inclusive, essa madrugada eu recebi da Defesa Civil um alerta de tempestade aqui para Tupaciúara, mas não teve.

0: Mas não sei se você, não sei se você estava aqui, o Lucas notou, de madrugada estava um ventinho,
1: ventando, e choveu onde
0: estava. Choveu?
1: Choveu.
0: Eu não vi chuva.
2: Então, eu também não.
0: Teve mas chuvinha. Eu vi que o ventinho, o tempo tinha dado uma mudada boa.
1: Uhum,
0: então aqui tá falando aqui um pouquinho, o Lucas vai estar comentando, você também,
1: sim,
0: sobre esse alerta de tempestade, de chuva forte em algumas regiões de Minas Gerais. Outra coisa que eu queria comentar também é nas obras de recapeamento da rodovia 452, aqui entre o trecho Tupaciguara e Chapetuba. Eu não sei se o Lucas passou lá esses deságrios, deve ter passado, já tem um siga pare lá, um pare siga, né?
1: Uhum.
0: Ontem na ida eu tive que ficar esperando um pouquinho, na volta estava liberado, mas tinha muitos caminhões na pista, o asfalto ali tá ficando muito bom, um asfalto muito grosso, mas aí os motoristas têm que ter aquele cuidado, como aqui da 452 Tupaciguara Araporã, porque o degrau do acostamento tá alto. Ali geralmente tem acostamento, não sei se eles vão fazer o acostamento, né? Aqui de Tupaciguara para Araporã geralmente não tem, mas então enquanto não é feito, o motorista tem muito cuidado, tem o pare e siga, tá sem aí a sinalização.
1: Tá
0: ruim, né? Então tem que ter, tá sem a sinalização no chão, né? Na rodovia, como o asfalto é novo, eles estão ali pertinho ainda do trevo, né?
1: Sim.
0: Já fizeram ali do trevo até praticamente aquela última curva daqui para Chapetuba. Então é uma obra muito boa. Infelizmente não será toda a rodovia, pelo que eu ouvi falar, aí será em uma faixa de uns 6 quilômetros, mas onde está fazendo está ficando excelente. Me falaram que essa etapa seria ali, né, próximo ao trevo, já chegando em Chapetuba, e também naquela parte ali daquela grande descida que tem próximo àquele posto aqui, já quase na chegada de Pascoal, perto ali da ADM, que ali está muito ruim. Aquele pedaço ali está muito ruim, que ali também seria feito recapeamento. Vamos ver aí, às vezes, nossos políticos aí, né? Lutem, consigam em um recapeamento inteiro, porque a rodovia tem muitos trechos que ela já está com algum buraco e depois, como a gente já comentou aqui, depois que melhorou a rodovia daqui para Araporã, aumentou muito o tráfego, tanto de Tupaciguara como Araporã, como de Tupaciguara para Chapetuba.
1: Muito
0: e
1: bom.
0: Um trânsito pesado de caminhões, né? Então, ter bastante cuidado nisso aí.
1: E uma coisa que está acontecendo muito com essa obra ali, quebrando muito o para-brisa, por conta das pedras soltas. Eu tive já dois amigos que quebrou o para-brisa. Um, assim, não quebra na hora, mas já começa a trincar e tem que fazer
2: estala,
1: a troca.
2: Né,
1: exatamente, qual das pedrinhas. Então, ali naquela parte, ali, tentar passar um pouco mais devagarzinho pra
0: ontem
1: evitar,
0: ontem,
1: né?
0: Eu fui a Uberlândia e um das minhas coisas que eu tinha que fazer lá era a questão do para-brisa, da minha filha, que tinha batido uma pedra e tinha trincado. Eu cheguei lá, eu ia trocar o para-brisa. Falei, não, agora a gente tá colocando uma resina, faz uma injeção lá, coloca, que fica praticamente perfeito e que dura muitos anos, né?
1: Olha, isso
0: então
1: é bom.
0: Eu vou fazer o teste. Como a gente tinha seguro, não pagava nada. Se fosse para trocar o vidro, aí você tem uma taxa, né?
1: É.
0: Aí ia ficar mais caro.
1: Fica
0: Ele
1: mais
0: falou,
1: caro.
0: Não, fica perfeito. E assim, realmente quase não dá para ver que o vidro foi trincado. E diz que é muito seguro.
1: É o importante,
0: vamos ver,
1: vou a segurança.
0: Vou contando para vocês aqui durante.
1: Ó, gente, deixa eu te falar, vamos ver.
2: Vai atualizar.
1: É isso mesmo. E você?
0: Eu acho que a Marina não deve estar deixando o Lucas dormir muito, não.
1: Você viu?
2: Pior que tá, sô, mas é porque vai dando essas horas, vai dando um sono.
0: Você vai lá, almoça e dá um cochilão, né, Lucas?
2: Que jeito?
3: Não tem tempo, não.
2: Vamos lá, se junta.
0: Então, continua aqui, eu vou ter que dar uma saidinha.
1: Sim, sim.
0: Mas,
1: claro, muito obrigada, viu? Vai.
2: As regiões da Zona da Mata, do Campo das Vertentes, estão em alerta para tempestades nas próximas horas e dias. Segundo o Instituto Nacional de Meteorologia, a previsão de chuva forte, ventos intensos e possibilidade de queda de granizo entre esta quarta-feira, dia 30, e a sexta-feira, dia 2. O alerta abrange municípios como Juiz de Fora, Viçosa, Ubá, Muriaé, São João del Rei e Barbacena. Recebi da Defesa Civil alerta de tempestade, no caso o Fernando comentou isso aí, né? Que ele também recebeu aqui para a cidade de Tupaciguara. Graças a Deus não veio nada assim de outro mundo para nós, né? Mas fica o alerta aí, mudança de tempo, a gente tem que ficar precavido, né, Agnes?
1: Com certeza, ainda mais desse jeito que anda. Antes era assim, né? Quando fazia muito sol, você podia esperar que de tarde ia chover, mas hoje em dia já não dá para saber, não dá para saber se realmente vai ser uma chuvinha tranquila, então é melhor ficar precavido mesmo. E aí, vamos falar agora. Tem mais alguma nessa parte de tempestade? Pra gente falar da.
2: Não, vamos falar outro, mas pode falar desse daí.
1: É porque assim, nós temos que reforçar sobre as eleições agora de 2026, que será nesse próximo domingo, dia 4 de outubro. Gente, o que eu encontrei de gente na rua que não estava ligando que nesse final de semana será a votação, né, as eleições. Então você fica aí antenado, dia 4 de outubro, das 8 às 17 horas. Lembrando que será votos, são 6 votos na urna, que é deputado federal, deputado estadual, 2 senadores, não vale colocar o mesmo para senador, senão vai ser anulado, governador e presidente. Você pode sim levar a sua colinha, mas não pode ter celular na cabine, você não pode receber ajuda de outras pessoas, é proibido propaganda eleitoral, distribuição de materiais e abordagem de eleitores para pedir voto, viu? Então, os bonitões que ficam aí na estreita tentando, né, induzir, não faça isso, porque é proibido.
2: É os famosos boca de urnas, né?
1: Boca de urna. E a gente sabe que tem, infelizmente, né?
2: Tá em um calço aí, não adianta nem tentar, viu?
1: Isso mesmo. E para votar é necessário levar um documento com foto, oficial com foto. Pode ser o RG, pode ser carteira de identidade nacional, pode ser CNH, pode ser passaporte, carteira de trabalho física, carteira profissional de conselho de classe e título, desde que contenha fotografia. Às vezes você fala assim, ah, não, eu vou levar. Não, você precisa aí ter o documento com foto. O título eleitor impresso não é obrigatório. E sozinho ele não substitui um documento com foto.
2: É isso aí.
1: Mais alguma coisa, Lucas, falou referente bonito, às eleições?
2: Não, não, das eleições, né? Você já disse aí, só lembrando que o voto, ele é pessoal, tá? Então, cada um com o seu direito de votar.
1: Isso.
2: E uma boa votação para todos nós, né? Que seja uma votação tranquila, né?
1: E é importante, a gente, eu não pesquisei para falar tão a profundo, mas eu estou escutando muita gente falando que não vai votar e que vai justificar o voto depois.
2: Claro.
1: Além da gente saber das consequências disso, né? Referente à da escolha, porque talvez depois a pessoa, ah, mas foi o fulano que ganhou. Então você vai ter parte nisso também, porque se você não votou, você não pode ficar reclamando. E a outra parte é porque muitas pessoas têm auxílios, né? Benefícios. E muitas das vezes você não votar pode prejudicar isso com você. Então amanhã eu vou trazer uma forma mais clara, né? Pra poder falar dos malefícios de você não votar.
2: E a parte da justificativa, né?
1: Exatamente.
2: Tem um prazo determinado pela justiça para você determinar e justificar a sua ausência ali nas urnas. Então tem que. A gente vai trazer tudo para vocês amanhã com mais precisão. Falando agora de notícias aí do mundo, né? Trazendo mais uma, um homem é morto a facadas ao tentar defender mulher de marido enciumado.
1: Sim.
2: Tá tudo confuso aqui. Em Uberlândia. Segundo a polícia militar, a esposa do suspeito estava acompanhada de 3 homens e uma mulher quando o marido chegou no local e começou uma briga com ela. Um dos homens que estava acompanhando-a tentou intervir na situação e foi esfaqueado. Um homem de 42 anos foi preso após matar a facadas outro homem de 33 no bairro Nossa Senhora Aparecida, em Uberlândia. Segundo a polícia militar, a PM, a vítima tentou intervir em uma discussão do suspeito com a companheira dele. O crime ocorreu na noite desta terça-feira, dia 29. Outras, né, esse aqui o Fernando já citou, que foi a questão da recuperamento da MG452 do Pascoal Chapetuba. De informações foram essas e eu quero destacar uma aqui, a gente está circulando aí nos veículos de comunicação, Facebook, Instagram, e para quem não tem, né, a gente vai trazer em primeira mão para vocês. Após 4.300 anos, uma montanha de 157 metros na Turquia pode revelar o paradeiro da Arca de Noé. Acredita nisso, Agnes?
1: Olha, que legal.
2: De acordo com as informações, né, a estrutura, que possui 157 metros de comprimento, tem um formato semelhante ao de uma embarcação. Ela foi identificada originalmente em 1959 por fotógrafos nas áreas do Capitão Ilhan Derunpinar e é investigada sob a direção do arqueólogo professor Dr. Senker Atila, da Universidade Silvers Krumschlepp. Então é até intrigante, né? A gente tem até a foto aqui, Agnes, realmente é a imagem de uma montanha e ela assimila parcialmente aí, né? Uma imagem de uma embarcação, né? De acordo, eu ouvi relatos também, né? De acordo aí com os os escavadores, né? Eles iam começar um processo de escavação, estava esperando uma autorização justamente por esse governo aí que está, desse professor Senquer Átila, né, da Universidade de Sivas, para começar a fazer. Mas eles usaram já até o momento uma sonda, era uma sonda que ela tem capacidade aí de fazer estilo um sonar, e ela consegue captar, né, materiais orgânicos, consegue ver a tempo real ali uma previsão do que pode ter nessa montanha. E é intrigante, porque eles, de acordo com a informação aí desse sonar, essa imagem ela pode ter até camadas, de acordo com informações, né? A Arca de Noé são 3 camadas e a estrutura em si ela bate com essas 3 camadas. A metragem, né, de 150 metros, eles falam em outra língua lá, mas é a real imagem que está na Bíblia da embarcação, né? Sim. Que ela possui 157 metros. Então, vale a pena a gente ficar ligado aí para os próximos passos aí dessa busca e possível localização da Arca de Noé. Né, e de acordo também com relatos, né, a posição que a Arca de Noé desapareceu na Bíblia é a mesma posição. Então, é bem intrigante.
1: Legal,
2: né?
1: Acho massa demais.
2: A gente conseguir descavar a Arca de Noé, a gente conseguir reais fatos. Né, e no próprio sonar mostra também que tem materiais orgânicos, no caso a madeira, uhum, né, que ela, com o tempo ali, após muito tempo exposta ao solo, ela se decompõe aos poucos. Né, então, Vamos esperar isso.
1: Vamos aguardar. Isso. Tomara que seja mesmo. Tivemos uma informação aqui, a Eliana, ela é ouvinte. Ela falou assim: ó, avisa para os ouvintes que está ligando para fazer prova de vida. É mentira, o INSS não liga. Ela falou que ligou e confirmou essa informação. Então, provavelmente alguém que está ligando, falando sobre prova de vida, falando que é referente ao INSS, porém essa informação é mentira, porque ela ligou no 135 e confirmou a veracidade da informação.
2: É isso aí, a gente já trouxe aqui, né, essa informação muitas vezes, né, ocorrências que chegaram para nós quando a gente ainda fazia o 190, que não existe isso, né? É muito bom, Eliane, trazer para nós essa informação. Mas a gente já vinha batendo nessa tecla, né, que não existe, não só por parte de INSS, prova de vida, mas de advogados que ligam, pedindo conta, pedindo transferência. Então, tome bastante cuidado com isso.
1: Agora, para nós finalizarmos o nosso Cidade em Pauta aqui, nessa parte de notícia, um carro é atingido em cruzamento e invade bar em Araguari. Uma mulher de 20 anos ficou ferida após uma batida entre 2 carros em um cruzamento no centro de Araguari, no Triângulo Mineiro, na manhã desta terça-feira. Câmeras de monitoramento mostram um momento em que um dos veículos invade um bar na Avenida Coronel Teodolino Pereira de Araújo. Segundo as informações da Polícia Militar, o acidente aconteceu por volta das 6h20 da manhã, e quando os policiais chegaram, o carro que atingiu o bar já não estava mais no local. O veículo foi identificado, localizado e apreendido, mas o condutor não havia sido encontrado até a última atualização desta reportagem. A mulher, que estava no outro carro, que parou no canteiro central, foi atendida pelo Serviço de Atendimento Móvel de Urgência, SAMU. Ela apresentava dor abdominal e foi encaminhada para a unidade de pronto atendimento de Araguari. O G1 entrou em contato com o proprietário do bar, que informou não saber o valor estimado do prejuízo e afirmou que o local segue funcionando normalmente.
2: É isso.
1: Vamos pula, então, de pula. Momento esportivo.
2: Pula aí.
1: Bora pro nosso momento esportivo. Não tá tendo muita coisa sobre esporte, né, Lucas?
2: Não, não. Hoje temos só 2 informações importantes que a gente relevou, né? A gente tem um jogo hoje, um amistoso, às 21 horas, entre a Argentina e Bolívia. Oh. Esse amistoso, ele pode marcar aí a despedida oficial de Lionel Messi. Né, o Messi, que ele já declarou publicamente que ele não vai mais, né, prestar serviço para a seleção argentina em datas oficiais. Então, dessa vez, o treinador optou por chamá-lo, né, para fazer, prestar essa última homenagem. Tem tudo nos conformes aí para que seja literalmente os últimos jogos aí nesses amistosos da seleção argentina, na despedida do Messi. Então, promete aí, como é a mando da Argentina, então é dentro da casa da Argentina, provavelmente vai ser uma despedida gigantesca aí pro Lionel Messi.
1: Lembrando que ele está despedindo da seleção, mas não quer dizer que ele vai parar de jogar.
2: Não, é só da seleção argentina, né? Ele declarou publicamente que ele aposentou da seleção argentina. E agora falar da seleção brasileira, né? A seleção que não tá vindo numa maré muito positiva, ganhou o último jogo de 4-2, mas não convenceu, ainda num processo de readaptação para novos jogadores. E na data de ontem foi dito aí que Rafinha

0: da data FIFA, né? Só jogadores importantes caindo aí. Então, boa recuperação aí pro nosso atacante Rafinha. Foi isso.
1: Somente?
0: Só.
1: Mais alguma informação?
2: Não, não.
1: Então você está liberado pro seu almoço, tá?
0: Obrigado, Brasil.
1: Lucas volta com você a partir das 13 horas no voo livre.
2: Ele não vai, não. Ele não vai.
1: Vai trazer informação, música boa para você. E com menos sono, né?
0: E o quê?
1: E com menos sono.
0: Que é isso aí que eu vou estar mais sono.
1: Depois do almoço, né?
0: Verdade. Cheia, nossa senhora, gente.
1: Você tá doido. Vamos muito lá. Obrigado, Lucas. Bom almoço para você. E por aqui seguimos com o nosso encontro marcado. Obrigada,
0: Para nós aí, vai que bate um vento aí, é massa.
1: Vai que bate um vento? Vou pôr aqui para você não ficar sem. Tá bom, então.
0: Tchau.
1: Um abraço. E por aqui seguimos com o nosso encontro marcado. E você continua aí comigo, viu? Que já tem música.

0: Obrigado, senhoras e senhores.
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Opa, tô de volta com você aqui na nossa programação do Encontro Marcado. Seja muito bem-vindo, chega mais pra cá, vem ouvir música boa com a gente, vem fazer companhia aí nesta manhã de quarta-feira. Amanhã já é quinta, já tem aquele cheirinho, primeiro dia do mês, ó, quanta expectativa, hein? Eu tenho certeza que vai ser um dos melhores meses desse ano, viu? E você também tem essa consciência de que vai ser o melhor. Pode tá... Gente, deixa eu falar, se eu for contar minha vida aqui pra vocês, vocês choram, mas a gente tá com saúde, muita saúde, graças a Deus, então o resto a gente corre atrás, a gente faz acontecer, como se diz, tem problema? Joga no peito aqui que a gente resolve, é ou não é? Então bora animar, porque assim, o nosso outubro já vai começar e pô pra moer, né? Eu tenho certeza que vai ser top demais. E também eu quero lembrar você que hoje tem brinde especial da Ótica Visão, já mandar um alô especial pro seu Antônio, toda a sua equipe, né? Que deu esse brinde, tá sempre dando esse brinde. O pessoal gosta muito de participar. Se você não participou, tá perdendo tempo, hein? Manda mensagem pelo 34996330983. Se preferir ligar pra mim, faça como a Luzia Mendes ligou aqui, ó, pedindo música. E é pelo 3281-5800. Agora a gente vai colocar uma música aqui que eu vou te falar uma coisa. Eu já tinha esquecido que existia essa música, mas a nossa querida ouvinte Luzia Mendes ligou e pediu. Mais uma do Rick Renner. Não quero, mas eu te amo. Como que faz, gente? 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Oh, não tem jeito.

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1: 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Cidade FM, agora são 11 horas e 18 minutinhos. Bora de roupa nova. Meu universo é você.

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1: Cidade, agora são 11h29 e a pergunta que não quer calar, você já participou aqui comigo hoje? Se não participou, participa, pede música e participa do nosso brinde especial aí da Ótica Visão, valendo semijoia pra você. E agora eu quero mandar um alô pra você que tá aí no comércio ligadinho com a gente, muito obrigado pela sintonia, continue sintonizado porque o Agnes Fidelis vou com você até às 13h, mas aí vem chegando o Lucas Araújo no voo livre, a partir das 16 vem a Mariana Mota no Super Tarde e a partir das 8h tem o Fabri 7 no Rota 98 pra você, trazendo o melhor do sertanejo, aquelas músicas raiz do jeitinho que a gente gosta, viu? Então durante o decorrer do dia aí toda uma programação preparada com muito carinho pra você. Quero mandar um alô especial aí pra todos do Bazar e Mercearia Alves, pessoal da Bruneto, Bem TV também, o pessoal da Zerado, um abraço, muito obrigado pela parceria de sempre. E também quero fazer um convite a você que tá aí no comércio, né? Que tem empresa, que gostaria, né? De ver o seu nome veiculado aqui juntamente com a Rádio Cidade FM. Não perde tempo não, manda mensagem pra gente, bora tomar um cafezinho. Se não gostar de café, nós tomamos uma coca também, não tem problema não. O importante é a gente fazer essa parceria que eu tenho certeza que vai fazer muita diferença pra você aí no seu comércio. Combinado? Então bora de música por aqui, eu tô esperando a sua ligação, vem comigo.

0: mais uma, essa é boa.
1: Gravou, gravou?
0: Essa é boa.
1: Vai, Denner, vai. Não, então apaga. Vamos começar de novo.

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Verdade. Agora são 11 horas 44 minutos e nós iniciamos mais um bloco musical para você. E agora num ritmo diferenciado, matando a saudade por aqui, com The Black, sem ar para você.

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Já estamos de volta e agora na Cidade FM são 11 horas e 55 minutos. E essa música vai para todos que estão aí na zona rural ligadinhos com a gente. Pessoal, tá pedindo moda antiga. Eu vou liberar essa para vocês aí e agradecer todas as participações, viu?

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6: Minuto Esportivo começando. A gente traz para você o que de mais importante rolou no mundo da bola, no mundo dos esportes. Para começar, as manchetes que movimentaram o cenário esportivo. A seleção brasileira suou, mas conseguiu uma vitória importante num amistoso internacional. E o presidente do Flamengo, BAF, expressou sua preocupação com o possível fim das casas de apostas.
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6: A seleção brasileira entrou em campo para um amistoso internacional de peso. O confronto foi contra a Austrália, lá no Suncorp Stadium, em Brisbane. A equipe brasileira chegou a sofrer durante o jogo, passou por alguns apertos, mas foi no segundo tempo que o atacante Vini Júnior mostrou seu futebol, acordou para a partida e foi fundamental para o Brasil garantir a vitória neste importante teste, assegurando o resultado positivo. Já no cenário nacional, o presidente do Flamengo, o BAP, concedeu uma entrevista e não escondeu sua grande preocupação. Ele reclamou bastante da medida provisória do governo, que prevê o encerramento das atividades das casas de apostas, as famosas bets. A grande questão levantada por BAP foi sobre como os clubes, e especificamente o Flamengo, fariam para arcar com os compromissos financeiros em um cenário diferente. Ele chegou a citar, e a gente traz a fala dele: como vou pagar o Paquetá em janeiro? Mostrando o potencial impacto que essa medida pode ter nas finanças do clube carioca e, claro, no planejamento para o futuro do time.
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6: E o Minuto Esportivo fica por aqui. A gente volta em breve com mais notícias e muita informação do mundo dos esportes para você. Um abraço e até a próxima.
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7: Cidade FM, agora são 12 horas 32 minutinhos. E passando para lembrar que hoje temos brinde aí da Ótica Visão. 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Já dando aquela conferida nessa temperatura de hoje aqui em Tupaciguara, está de 35 graus, né? Agora começou a chover um pouquinho, não sei onde você está, mas momento aqui na rádio, aqui tem chovido. E continue, né? Mas que seja uma chuvinha tranquila, né? Em paz, sem muito vento, só para realmente dar aquela refrescada. Mas por aqui nós da Cidade FM continuamos com muita música boa para você, informação. Então vem e participe com a gente. Bora então de João Neto e Frederico, porque eu presto participação de Murilo Rufi.

0: Leonardo mais e Frederico.
1: Ô, Leno Ruff.
2: Que honra, cara, que honra.
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7: É isso mesmo, gente. A ciência está avançando a passos largos. E a novidade do momento são esses microchips cerebrais, que prometem uma verdadeira revolução na área da saúde e da mobilidade. Essa é uma tecnologia de interface cérebro-computador super avançada, que utiliza inteligência artificial para fazer algo incrível. Ela consegue captar os impulsos neurais, ou seja, os comandos que o seu cérebro envia para mover um membro, e converter tudo isso em movimentos precisos para próteses robóticas. Pensa só, é como se a sua própria mente estivesse controlando diretamente um braço ou uma perna artificial, devolvendo a autonomia. Imagina o impacto disso na vida de quem precisa recuperar a mobilidade. É um salto gigantesco, uma esperança real de autonomia e qualidade de vida. Essa inovação não é só tecnológica, é humana, transformando o futuro de muitas pessoas. Demais, né? 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

Cidade FM, agora são 12 horas 48 minutos, hein? Por aqui nosso programa já vai chegando na reta final. Porém, antes da gente finalizar, bora ver quem será o contemplado de hoje, né? 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O pessoal gosta muito, né? Seu Antônio libera aí hoje, né? 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E a galera gosta demais. Então, muito obrigada a todas as participações. E vamos ver, muito boa sorte para você que participou, hein? E foi uma ganhadora, e o nome dela é Nayara, final do telefone 8220. Alô, Nayara, parabéns para você, muito obrigado pela participação, viu? Fico muito, muito feliz mesmo de todas as participações de vocês. O nosso programa chegou na reta final, né? Estamos finalizando aqui agora, porém, amanhã é o quintou. Quintou, você já sabe, né? Não tem segredo, é dia de TBT, é dia de cheirinho, cheirinho de final de semana. E mais uma vez eu conto com a sua participação, a sua energia. Você que não participou, mas ouviu, muito obrigado pela companhia também, a sintonia. Mandar um beijão também para todos no site, sempre ligadinhos com a gente. É, para quem não sabe, nós temos o nosso site. Em qualquer lugar que você estiver, você consegue ficar conectados com a gente, tá? É só você digitar no seu navegador www.radiocidadetupaceguara.com.br. Ó, vem curtir com a gente, porque não tem erro aqui. Bora, você pode ter certeza que é uma forma que a gente faz de poder deixar o seu dia ainda mais leve, ainda melhor. Então, nós contamos com você todos os dias por aqui. E obrigado pela sua fidelidade. Obrigado por escolher a Cidade FM para estar aí dentro do seu dia a dia. Então, ó, beijão para você. Um ótimo restinho aí de quarta-feira. Não desliga, porque vem o Lucas Araújo. Depois tem Mariana Mota. Tem também Fabricete para você. Então, ó, fica firme aí. Sai não, hein? Beijão para vocês. Um ótimo dia. Fiquem com Deus. Fui! Mas deixo vocês com Jorge Mateus. Voa, beija-flor.

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2: Seja muito bem-vindo ao Minuto Esportivo, o seu ponto de encontro com as principais notícias do universo esportivo. Por aqui, a gente sempre traz o que há de mais relevante, direto ao ponto e com todos os detalhes que você merece. Vamos juntos conferir os destaques que preparamos para você. Começamos o nosso giro de notícias com o cenário da Fórmula 1, onde a equipe Ferrari reafirmou sua total confiança no chefe de equipe, Frédéric Vasseur, após rumores envolvendo Christian Horner. E também no automobilismo, o piloto Isaac Hadjar quebra o silêncio e traz detalhes sobre a recuperação de uma lesão no punho, sofrida em um treino de boxe.
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2: Para aprofundar um pouco mais no cenário da Fórmula 1, a equipe Ferrari veio a público para reafirmar, de forma contundente e oficial, a sua total confiança no trabalho do atual chefe de equipe, Frédéric Vasseur. Essa declaração da tradicional escuderia de Maranello surge em meio a rumores persistentes que sugeriam uma possível movimentação de Christian Horner, figura conhecida da Red Bull, para assumir um posto de liderança na equipe italiana. A Ferrari, ao bancar a permanência de Vasseur, deixou bem claro que a posição dele não está em xeque e que seu papel se estende para além do restante da temporada atual, solidificando sua liderança e rechaçando qualquer tipo de especulação. Ainda no universo da Fórmula 1, o jovem piloto Isaac Hadjar, que recentemente teve um bom desempenho e chegou a conquistar um pódio na etapa do Azerbaijão, decidiu quebrar o silêncio sobre uma lesão que o afetou. Hadjar detalhou todo o processo de recuperação de uma contusão no punho, explicando que o incidente ocorreu durante um treino de boxe, uma atividade que ele realiza fora das pistas para manter a forma física. O piloto, agora recuperado e de volta à boa forma, prometeu adotar uma maior cautela em seus treinos e atividades físicas que não estejam diretamente relacionadas à pilotagem. O objetivo é claro, preservar sua integridade física e evitar futuras lesões que possam comprometer seu desempenho nas corridas.
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2: Agradeço imensamente a sua companhia e a sua audiência e te espero na nossa próxima edição, com muito mais do mundo dos esportes. Um grande abraço e até lá.
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2: Cidade, 13 horas, 8 minutinhos, cheguei, viu? Cidade, quarta-feira.

0: Dia 30/9/2026, Reloginho marcando 13:09. Como é que vocês estão, gente? Tudo certo? Estamos começando mais uma edição do nosso Voo Livre, seu programa eclético, trazendo gênero e gostos musicais o dia inteiro para você. Eu sou o Lucas Araújo e a gente vai juntinho até as 16 horas. 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Tô te esperando, hein? E pra gente começar bem lá alto astral, chegando pra você, Capital Inicial, a sua maneira, para a gente mostrar que aqui a gente é eclético ao extremo.
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8: E aí, galera, antenada no Drops News, chegando com as últimas do mundo da música. E olha que notícia pesada pra começar. O Larry Mullen Jr., que é ninguém menos que o baterista do U2, revelou em entrevista pra Rolling Stone que os médicos chegaram a pedir a aposentadoria dele. É mole. Pois é, uma cirurgia arriscada no pescoço por conta de uma lesão na coluna quase encerrou a carreira do músico. Imaginem o drama. Mas pra nossa sorte e pra sorte da banda, a cirurgia deu certo e ele tá de volta. A gente respira aliviado, né? Porque o U2 sem o Larry não é a mesma coisa. Fica a torcida pra recuperação total do nosso ícone. E esse é o tipo de história que mostra a força dos artistas, mesmo diante dos desafios. Pura superação. Já já eu volto com mais no Drops News.
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1: Cidade, 13 horas, 18 minutinhos, começando o nosso voo livre. Por aqui já tem pedidos, hein? Alô, Suziane, grande abraço pra você, tá ligadinha comigo? Já falou, Lucas, eu quero participar do sorteio, tá? Na hora, Suziane, obrigado, viu? Quem quer participar também é a Luzia Mendes, já mandou aqui, ligou, falou, Lucas, toca pra gente Incerteza com o Leonardo e me põe no sorteio aí, viu? Na hora, meu bem, obrigado, tá? Quero mandar um abraço especial pra galerinha que tá na zona rural, tá ouvindo aí no campo, nas fazendas, ranchos, pousadas, tá na estrada aí cortando as BRs também, obrigado, viu? Amigos caminhoneiros, motoristas de van, de ônibus, pessoal que tá na lavoura aí, ó, começou a plantação, né? Deu uma chuvinha aí pra abençoar, que seja uma plantação incrível pra você, pessoal da soja, pessoal do milho que tá plantando também, do arroz, do café. Grande abraço, turma. Bom trabalho pra vocês aí, viu? Que Deus e Nossa Senhora te abençoe. Hoje e todo sempre. Abraço pros produtores rurais e pra quem trabalha, prestando serviço aí pra galerinha do campo, né? É Rede Agro, meu parceiro Eros e Juno Raguzone. Fernandão lá na Agridiesel, tá de fachada nova, hein? Eita, Fernandão, ficou show de bola, cara. Parabéns aí pra vocês, viu? 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Grande abraço. Também mandar um abraço lá pro meu amigo Léo, lá da TUS. TUS Tupaciguara, prestando um maravilhoso serviço para a cidade de Tupaciguara também. E eu quero mandar um abração mais que especial para a galerinha do Bahamas. Tá colando aí em Tupaciguara, hein? Que estrutura gigante, viu? Para melhor atender a cidade de Tupaciguara, é. Maravilha, vamos de moda, chegando Leonardo Incerteza, essa vai pra Luzia Mendes, tá ouvindo a gente, você que tá chegando, tá sintonizando a 98, hoje tem café mesmo e café 10. Quer participar? É só mandar um boa tarde aqui no WhatsApp, só isso, manda um boa tarde, fala Lucas, tô ouvindo a cidade, já era, você já tá no sorteio, viu? Vem pra cidade, ela é feita pra você.

0: Cidade, 13h24, chegando mais pedidos por aqui. Alô, Samuel, estamos chegando, hein? Obrigado pelo carinho, meu irmão. Lucas, manda pra gente aí, Loira do Carro Branco, com João Paulo e Daniel. Agora, meu brother, aqui você pede e a gente toca.
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6: Você está no Minuto News. Em destaque, o presidente dos Estados Unidos, Donald Trump, encerra a cúpula com o líder chinês Xi Jinping. A União Europeia, por sua vez, pressiona o Reino Unido a elevar tarifas sobre carros da China, em busca de alinhamento comercial. Chuvas recentes e o fenômeno El Niño acendem alerta para a safra de 2026-27, impactando o campo.
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6: O presidente dos Estados Unidos, Donald Trump, encerrou a cúpula com o líder chinês Xi Jinping. O final do encontro entre os chefes de Estado foi marcado por uma visita conjunta aos arquivos nacionais do Zizuá. Este evento simboliza a conclusão de uma série de importantes diálogos entre as duas potências, onde foram abordados temas cruciais para a economia global e as relações geopolíticas. A pauta de discussões, que se estendeu por dias, teve como objetivo fortalecer laços comerciais e estratégicos, finalizando com este ato protocolar que sela a agenda oficial. Seguimos com a notícia da União Europeia, que intensificou a pressão sobre o Reino Unido para que o país adote uma postura mais rígida em relação às importações de carros da China. De acordo com informações divulgadas por um jornal internacional, o Parte Europeu estabelece o aumento das tarifas sobre esses veículos como uma condição fundamental. A exigência visa alinhar a política comercial britânica com as estratégias e regulamentações da própria UE, buscando uma uniformidade nas relações comerciais com a potência asiática. Essa movimentação reflete a intenção de criar uma frente econômica coesa diante dos desafios do mercado global automotivo. E fechamos com o agronegócio. As recentes chuvas que atingiram diversas regiões do país, somadas ao cenário de El Niño já estabelecido, acendem um alerta significativo para a safra de 2026-27. O fenômeno climático tem demonstrado uma influência crescente, gerando preocupações e pressionando as janelas ideais para a aplicação de defensivos e outros insumos no campo. Essa situação exige dos produtores rurais e especialistas um acompanhamento ainda mais atento. O planejamento e as estratégias para o próximo ciclo produtivo estão sendo revisados para mitigar os possíveis impactos e desafios que o clima instável pode trazer para a produção agrícola nacional.
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minutinhos, chegando mais pedidos por aqui. Alô, Maria Aparecida, tá ligadinho com a gente, ela pediu Gabriel Salles, Contra de Fé. É linda demais, hein? Cidade feita pra você.

0: Boa tarde, Lucas. Tudo bem? Que Deus abençoe o seu fim de tarde. Lucas, ofereço toda essa programação para a comadre Soraya. Hoje ela está fazendo aniversário, a Soraya das Gerais. Viu? Passa a estrelinha para ela, oferece para ela. Viu? Muito obrigado você, boa tarde.
1: Obrigado você, Rosângela, por compartilhar isso conosco, viu? Alô, Soraya, grande abraço, minha amiga, abração pra Gerais aí, tá sempre ouvindo a gente. Essa música, então, é pra Soraya, tá parabenizando hoje mais um ano de vida. Parabéns, minha amiga.

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1: E aí, galera plugada, Andressa Pires na área, com a energia lá no alto para mais uma parte do nosso programa. Preparem o coração, porque o mestre do terror, Mike Flanagan, tá vindo com uma nova versão de Carrie a Estranha.
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1: Gente, é isso mesmo. Carrie a Estranha é um clássico que aterroriza gerações, né? E agora, o aclamado realizador Mike Flanagan, de A Maldição da Residência, tá por trás de uma nova série que promete virar nossa cabeça. Acabou de sair um teaser apresentando os personagens e o burburinho na internet é gigante. Os fãs estão surtando para ver como ele vai reimaginar essa história icônica da garota com poderes telecinéticos e suas consequências. A expectativa é enorme. Afinal, Flanagan sabe construir um suspense psicológico de arrepiar. Fiquem de olho, hein? Porque essa série tem tudo para ser o próximo grande sucesso, hein? O Plugado continua com você. Daqui a pouco a gente volta com mais novidades quentes. Não saia daí.
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4: Cidade, 13:51, estamos de volta. E agora a gente vai lá para Marilda Ópticas, né, Marildinha? Abraço para Marilda, para Fran, tá sempre ouvindo a gente. Oi, Lucas, boa tarde, tudo bem? Ligadinhas com você. Opa, maravilha, hein, meninas? Manda pra gente, Zezé de Camargo e Luciano, você mudou demais. Na hora, chegando pra você, então, na sequência da 98, ó. Zezé de Camargo e Luciano, você mudou demais. Essa vai lá pra Marilda Ópticas.

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1: Cidade 13:56, chegando agora o pedido da Cida Nunes. Tá ouvindo a gente? Se não tivesse ido, Bruno e Marrone na Cidade FM.

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6: Salve, salve, galera apaixonada por esporte. Começando mais uma edição do Minuto Esportivo. Vamos direto para as manchetes do momento, que estão movimentando os bastidores do futebol. O Uruguai postou uma foto do nosso conhecido Arrascaeta com o braço imobilizado, depois de uma fratura preocupante. E em outro desdobramento, o Flamengo deve receber uma indenização da FIFA por essa lesão do Arrascaeta na seleção do Uruguai.
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6: Vamos aos detalhes da primeira notícia. O jogador Arrascaeta, figura importante no elenco do Flamengo, infelizmente sofreu uma fratura no punho. Esse incidente aconteceu durante um jogo entre a seleção do Uruguai e a Coreia do Sul. A Federação Uruguaia, inclusive, postou uma foto do jogador com o braço imobilizado nas redes sociais, acompanhada de um recado de apoio ao

0: meia que veste a camisa rubro-negra. Uma notícia que, claro, preocupa a torcida e a comissão técnica do time carioca. E a respeito dessa lesão, o Flamengo deve receber uma indenização da FIFA. Isso porque o meia atacante quebrou o punho em uma partida, sim, pela seleção uruguaia. A compensação é direcionada ao clube por essa situação, onde o atleta se machuca enquanto representa o seu país. Um apoio importante para o rubro-negro neste momento.
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3: Deus. Só obrigado.

Cidade, 2:05, chegando agora o pedido da Maria Aparecida, família Rodrigues. Oi, Luquinha, boa tarde, tudo bem? Manda pra gente Planejei com Hugo e Guilherme. Oferece pra família Rodrigues, especialmente pra você. E põe meu nome de sorteio, viu? Na hora, Maria. Abraço, tá?

0: vocês escutando aqui hoje. Pode ter certeza. Muita gente desacreditou da gente. Esse cara batalhou muito pra chegar onde ele tá hoje. Eu cheguei na vida dele pra somar, pode ter certeza. Que a gente tá fazendo uma história brilhante. E a gente se orgulha muito da nossa história. Obrigado. E vocês fazem parte da nossa história. Muito obrigado pelo carinho de todos vocês. Obrigado, obrigado.
1: Obrigado, Cuiabá!
2: Duas e nove.

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7: E aí, pessoal? Andressa Pires de volta no seu Drops News pra gente acelerar nas notícias que estão agitando o universo pop. E a gente começa com uma super novidade que vai fazer a galera vibrar. A incrível Miley Cyrus acaba de conquistar o topo da Billboard 200 pela primeira vez em 13 anos de carreira. Que momento, hein? O décimo disco de estúdio dela, Bass Persuades, chegou com 61 mil unidades vendidas e garantiu a liderança da parada americana numa disputa acirradíssima, mostrando que o talento e a força da Miley só crescem e que ela continua quebrando barreiras. É um feito e tanto para nossa diva. Fique ligado, porque a gente não para por aqui. Já já eu volto com mais informações e as novidades que estão bombando por aí, aqui no seu Drops News. Não perde.
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12: Cidade, 2:20, estamos de volta. Passando para lembrar você, hoje, quarta-feira, dia 30/9, tem sorteio especial lá do Café Mesmo e Café 10, hein? Então já manda sua mensagem, faça como a Bianquinha, o Marcos Vinícius, a Leidiane, Elivane, tá ouvindo também, a Nael Júnior, parceiraços aí que tá sempre ligadinho, a Nael tá aqui, ó. Tá na lida, hein, maninho? Que isso, hein, cara? Ó, tamo on, Lucas. Tamo on fire. Ô, coisa boa. Tamo junto, Nelzinho. Bom trampo aí pra você, meu irmão. E por aqui os pedidos não param. O Marcos Vinícius tá pedindo moda aqui. Qual que a gente vai ouvir agora, Marcos?
13: Luquinha, mandar uma música pro Cristiano Araújo, que mente pra mim.
12: Opa!
13: Mundo dos Games, hein? Sempre ligadinho, que eu posso até de hoje, hein?
12: Na hora. Um abração aí pro Mundo dos Games. Marcos Vinícius ouvindo. Ele pediu pra ouvir Cristiano Araújo, mente pra mim. Nossa, é linda demais, hein? Bora que bora. Também mandar um abraço aí pra Bianquinha. Bianquinha palmeirense tá ouvindo a gente. Já pediu um flashback. Próximo bloco a gente toca pra você, viu, Bianquinha? E também a gente vai atender o pedido da Leidiane nesse bloco agora. Lucas, boa tarde, tudo bem? Tô ligadinha sempre na Cidade FM. Hoje eu quero ouvir o Rodo Cotidiano com o Rapa. Desde já, muito obrigado. Obrigado você, Leidiane. Abraço, viu? Vamos de moda, então, chegando na Cidade FM. Afinal, aqui você sempre vai ouvir.
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0: Cidade, 12:28, chegando Rapa, Rodo Cotidiano. Também tivemos Cristiano Araújo, Mente Pra Mim. 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
2: Você está no Minuto News. As manchetes. A disputa por votos lulistas acirra em Alagoas, com Renan Filho e JHC mirando o mesmo eleitorado. O fenômeno El Niño deve influenciar os preços dos alimentos e a inflação no Brasil em 2027. A China abre mercado para miúdos suínos do Brasil.
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2: A corrida pelos votos lulistas se intensifica em Alagoas, em uma reta final de disputa acirrada. O presidente da República anima a base e MDBista, que busca fortalecer seu apoio. Contudo, aliados do tucano JHC também distribuem material com imagens do petista. Essa movimentação estratégica indica a busca por um eleitorado específico e decisivo na reta final das eleições. Em relação à economia, o El Niño deve impactar os preços dos alimentos e a inflação brasileira em 2027. Economistas já projetam as consequências dos efeitos climáticos. As projeções indicam que os consumidores podem sentir o peso desse cenário diretamente no bolso. E para o agronegócio, uma excelente notícia. A China abriu seu mercado para importação de miúdos suínos do Brasil. Um novo protocolo sanitário bilateral foi estabelecido, ampliando a lista de produtos brasileiros autorizados a entrar no país asiático. A Associação Brasileira de Proteína Animal, a ABPA, estima que essa medida pode gerar um incremento de mais de 100 milhões de dólares por ano ao setor.
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9: Muito bem, começando agora o nosso momento flashback, trazendo clássicos de 80, 90 e 70 para você na sua telinha. Para onde você estiver me ouvindo, tá no som do carro, no comércio local, aumenta o sonzinho, dá aquele grauzinho, porque a gente vai voltar no tempo e vai relembrar clássicos adormecidos, mas que aqui na cidade você vai lembrar junto comigo. Comigo não, hein? Comigo e com a Bianquinha, que é a primeira que tá tocando a moda pra gente. Hoje o flashback foi feito pelos nossos ouvintes. Qual é a primeira música do flashback que a gente vai ouvir, Bianquinha?
10: Boa tarde, meu amigo Lucas. Lucas, na hora do flashback, toca Voyage, Voyage, por favor, meu amigo.
9: Opa! Pronto, já temos a primeira. Estamos chegando pra você pro nosso momento flashback. Voyage, Voyage.

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6: E aí, galera plugada? Andressa Pires de volta. No clima alto astral que a gente adora. Segura essa que o assunto agora é o mundo da música e as festas que a gente só sonha em ir. VMA 2026. A festa da Madonna deu o que falar.
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6: Gente, vocês não vão acreditar no que rolou depois do VMA 2026. A rainha Madonna, depois de arrasar e levar o título de maior ganhadora da história do VMA, decidiu não só comemorar, mas lacrar com uma after party exclusivíssima lá em Los Angeles. Tipo, só a nata da nata foi convidada. Essa festa super privada já tá gerando um burburinho gigantesco nas redes sociais. A lista de convidados dessa celebração secreta já tá circulando e a galera tá pirando, querendo saber cada detalhe de quem marcou presença. Imagina o babado. E a gente já fica aqui super curioso para ver se mais fotos ou vídeos vazam dessa noite que prometeu ser inesquecível. Ufa, que babado! E a gente continua no ar com a melhor programação.
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3: Cidade, 2:50. E agora eu quero um desafio para você, viu? Mas é desafio, desafio mesmo. Valendo um brinde surpresa que eu tenho aqui no estúdio. Quero ver, tem animado aí. Tem alguém animado nessa quarta-feira? Tem, não tem? Quarta-feira, gente, ó, já meiamos a semana, já segunda e a terça já foi, a quinta e a sexta-feira tá logo aí. Então eu quero ver a animação de vocês, tá? Eu vou soltar um bloco de modão agora, mas é aquele de arrepiar o cabelo do braço. Quem mandar o áudio mais animado ouvindo as modas, só falando mesmo, tô ligadinho, tô ouvindo a cidade, modão tocando, vai estar concorrendo a um brindaço surpresa aqui no nosso programa de hoje, combinado? Então já aumenta o som, prepara o gogó, bora curtir, momento modão. É, a gente teve um momento flashback, viu? Agora eu garanto pra você que os cabelinhos vai arrepiar.
4: E ó, bateu o sino, vai começar a catequese.
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Sargento falou assim, já pode ou ainda tá cedo? Eu falei, já tá passando da hora, criatura. 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Segura essa tijolada no peito aí, ó.

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0: Muito bem, de volta na cidade, 15 horas, 5 minutinhos. Agora a gente vai lá para Belo Horizonte para falar com ela, Líria Vaz. Alô, Líria, tudo bem?
1: Oi, boa tarde, Lucas. Boa tarde para os nossos ouvintes ligados aí na cidade.
0: Boa tarde. Como é que tá por aí hoje, Líria? Tá mais tranquilo? Tá calor? Tá chovendo?
1: Olha, continua quente. Mas disseram que hoje seria mais quente que ontem.
0: Eita.
1: Não aconteceu isso. Ontem já bateu o recorde, Lucas. Ontem realmente nós tivemos 36 graus e nunca na história de BH tivemos uma temperatura tão alta.
0: Nossa Senhora, imagino.
1: Pois é. Então, não, hoje está, nesse momento, 35, também está quente, mas vemos umas nuvens se formando.
0: Bom, então é...
1: Então, está parcialmente nublado e tem até uma previsão de chuva, pancadas de chuva em áreas isoladas. Podem acontecer pancadas de chuva ainda hoje.
0: É, que venha mansa, né?
1: É.
0: Tomara.
1: O problema, né, Lucas, é que já tem aí uma previsão de chuva, até com granizo, para o fim de semana.
0: Eita, nós.
1: Porque realmente esquentou muito.
0: Muito, né, Lira? É dar aquele famoso choque térmico, né?
1: É.
0: Enfim, vamos esperar, né, para ver.
1: É,
0: tomara que venha.
1: Para amenizar isso aí, né, querida?
0: Justamente. Líria, o que você traz hoje da Assembleia Legislativa de Minas?
2: Lucas, os brasileiros vão às urnas neste domingo em um sistema eletrônico de votação que completou 30 anos de uso com um histórico de segurança no processo eleitoral. Para reforçar a transparência e combater a desinformação, a Assembleia de Minas e o Tribunal Regional Eleitoral atuam em parceria nessa eleição mais uma vez. A Justiça Eleitoral mantém desde 2020 uma página na internet chamada Fato ou Boato, para incentivar as pessoas a verificarem notícias sobre o processo de votação. A iniciativa faz parte do programa de enfrentamento à desinformação, que reúne mais de 70 instituições, entre partidos políticos e entidades públicas e particulares, para enfrentar os efeitos negativos das fake news, principalmente sobre a segurança das urnas eletrônicas. O presidente do TRE Mineiro, desembargador Carlos Henrique Perpétuo Braga, ressalta que a Justiça Eleitoral tem convidado a população a conhecer de perto o sistema eletrônico de votação para desmistificar ideias e tirar dúvidas.
3: Nós queremos luzes, cada vez mais luzes sobre o processo eleitoral. Não temos nada a esconder, muito ao contrário. E a sociedade tem sido convidada, tem sido instada a participar das diversas etapas de segurança. E são inúmeras e estão sendo divulgadas. Inclusive, na véspera das eleições, propriamente, nós realizamos auditoria da integridade, da autenticidade da urna e queremos, portanto, que as pessoas participem, que as pessoas afastem aquelas más informações sobre a lisura do processo eleitoral.
2: Para reforçar a confiança nas urnas eletrônicas, o presidente da Assembleia de Minas, deputado Tadeu Leite, lembrou que em toda a sua trajetória política, de 4 mandatos, foi eleito e reeleito pela urna eletrônica.
4: Eu tive muita honra de representar esses mineiros esses últimos 16 anos, 4 mandatos. Estou aqui hoje é graças aos eleitores, a Deus, mas a esse sistema eleitoral brasileiro, sério, correto, transparente, que não só eu, mas que todos que queiram se candidatar tenham oportunidade de participar. Então o esforço nosso aqui é para que a gente possa fortalecer a nossa democracia, cuidado com as fake news, cuidado com a desinformação, e é esse o trabalho que a Assembleia e o TRE vão fazer agora, esses próximos dias, até o dia da eleição.
2: Durante a exposição de Quem é o Poder? Sobre a história do voto no Brasil, realizada pela Assembleia de Minas em parceria com o TRE, foram promovidas demonstrações de funcionamento da urna eletrônica para os visitantes, em mais uma tentativa de aproximar os eleitores do processo que decide o futuro do país.
1: Para quem quiser consultar, a página Fato ou Boato pode ser acessada pelo site do TRE, www.tre-mg.jus.br, www.tre-mg.jus.br. Da Assembleia de Minas para a cidade, Líria Vaz.
0: Muito obrigado, Líria. Ótima quarta e até amanhã.
1: Até amanhã. Abração para vocês aí.
0: Tchau, tchau.
1: Tchau, tchau.
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3: Cidade, 15 horas 13 minutinhos e por aqui o pessoal tá animado, hein? Alô, João Batista.
4: Boa tarde, Lucas. Ó, ligadinho, ligadinho.
3: Opa, que isso, hein? A Elivane também tá ouvindo, hein?
5: Ô, Lucas, boa tarde. Tô aqui estando esses modão aí que você tá mandando com esse tempinho que vai cair água agora mesmo.
3: Alô, que Deus manda, minha mãe, que seja mansa, né, Elivane? Pelo amor de Deus, tô correndo de tempestade. Você tá doido, tempestade abasta na minha gaveta de boletos. Tem muita lá, viu? É um choque térmico. É água de energia batendo de frente com água, com água de água mesmo, né? Conta de água. É talão de carro com talão ali de internet. Nossa senhora, tá cada raio, trovão, menino de Deus. Deixa quietinha lá, né? A que vem do céu deixa só uma chuva mansa, pelo amor de Deus. Vamos de moda, chegando peão todo tatuado.
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0: Mariana Fagundes.
1: Genial.
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10: E aí, galera ligada no Drops News. Andressa Pires de volta com aquela energia boa para te atualizar com as notícias mais quentes do universo musical. E olha que o mundo da música não para, viu? A gente começa essa parte com uma super manchete que vai fazer a galera vibrar e cantar junto. O Festival Clássicos do Brasil está de volta e promete um encontro épico no Rio de Janeiro. Imagina só, Maria Bethânia, Caetano Veloso, Alceu Valença e outros grandes nomes da nossa música brasileira, todos juntos, no mesmo palco. É pra aplaudir de pé, né? O festival retorna à Marina da Glória para 4 noites absolutamente imperdíveis, nos dias 28 e 29.

0: De novembro e depois nos dias 5 e 6 de dezembro. Ou seja, muitos encontros memoráveis entre artistas que a gente ama. Um verdadeiro espetáculo para os fãs da boa música. Fica ligado porque essa é só uma amostra do que preparamos. Já já eu volto com mais no Drops News.
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5: Cidade, o primeiro lugar em audiência no seu rádio, 15:21, chegando Mari Fagundes, eu vou beber até te esquecer. Vixe, forte depoimento dela, né?

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4: Você está no Minuto News. Neste giro rápido pelas principais notícias, vamos destacar as datas importantes que já estão no horizonte das eleições de 2026, com a contagem regressiva para o primeiro turno em 4 de outubro. Também falaremos sobre a declaração do presidente Lula, que afirmou não se abalar com a dívida pública, classificando-a como irreal. E prepare-se para uma descoberta surpreendente no fundo do Pacífico, uma placa tectônica revelando rachaduras e sinais de uma separação, que pode durar milhões de anos. Fique por aqui, porque a informação não para.
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4: Começando com a política nacional, os olhos já se voltam para as eleições de 2026. A votação do primeiro turno está marcada para o dia 4 de outubro, e a semana que antecede essa data crucial já tem um calendário bem definido. Existem regras específicas que regem o horário eleitoral gratuito, as campanhas dos candidatos, a divulgação de pesquisas de intenção de voto e até mesmo as condições para prisões durante esse período. É um momento de grande importância para o cenário democrático brasileiro, onde cada detalhe é fundamental para a lisura e a transparência do processo eleitoral. Acompanhe de perto todos os desdobramentos para se manter sempre bem informado sobre o percurso até as urnas. Ainda sobre o cenário político e econômico do país, o presidente Lula comentou a respeito da dívida pública. Ele deixou claro que a situação, que ele próprio descreveu como irreal, não lhe causa nenhum tipo de pânico. A declaração do presidente reflete a sua perspectiva e a do governo sobre a atual gestão das finanças públicas e os diversos desafios econômicos que o Brasil tem pela frente, buscando tranquilizar o mercado e a população. E agora mudamos para uma notícia que vem lá do fundo do mar, com implicações geológicas impressionantes. Pesquisadores revelaram a descoberta de rachaduras significativas em uma placa tectônica localizada no fundo do Oceano Pacífico, mais precisamente na região conhecida como Cascádia. Análises de dados sísmicos foram cruciais para identificar não só essas fissuras, mas também os primeiros sinais de uma separação, que, embora seja um processo geológico extremamente lento e possa levar milhões de anos para se completar, já está em andamento. Essa fascinante revelação oferece novos dados para entendermos melhor a dinâmica complexa das placas tectônicas e como a fragmentação geológica avança silenciosamente no nosso planeta, moldando a Terra de maneiras que ainda estamos descobrindo.
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cidade, 15h38, chegando na reta final do nosso voo livre. Pra você que tá chegando, tá sintonizando, tá no som do carro, no comércio local, ainda não participou? Ó, corre que dá tempo, tá? Manda aqui no zap pra gente pelo 34996330983 ou me liga no fixo 3281-5800. Um abraço aí pros comércios locais que estão ligadinhos. Um abração lá pro Cairo e pra Rosa, lá no Calçados Triângulo, tá com sonzinho no 12 lá. Pra Ana Júlia, pra Grazi também, galerinha daqui pé, Calçados também, sempre marcando presença. Abraço lá pra galerinha dos pet shops aí, viu? Clínica do Mauro lá que tá sempre ouvindo, Clínica São Francisco também, tá ligadinha. Mundo Pet, nossa amiga Robertinha também tá sempre com o sonzinho no 12. Pessoal no Ferro Velho do Edinho também tá marcando presença. Serralheria Troféu. Galerinha lá, ovo no 12, hein? Maravilha, turma. Bom trabalho pra vocês aí, ó. Cuidado, hein? Esse tempo mudando aí, o que traz mais atara e mais raio é ferragem, tá? Você tá doido, viu? Toma cuidado, vamos usar umas luvinhas aí, umas botas de borracha e dá tudo certo. Abraço lá pra Nayara, tá ouvindo a gente, João Batista, tá ligadinho, a Sandra Regina também, Elivane, a Viviane tá chegando aqui também, Lucas, quero ouvir música, manda pra nós aí, Henrique Juliano, Amor dos Outros. Opa, Viviane, já já, viu, obrigado, tá, abraço pra você, todo mundo tá ligadinho aí. Vamos de Rio Negro e Solimões, tô mal, essa vai especialmente lá pra galerinha de Araguari, tá ouvindo a gente, em especial, e a Solange, tá ouvindo lá. Lucas, sou de Araguari, te ouço todos os dias, manda pra gente, Rio Negro e Solimões, tô mal, agora, viu? Abraço, Solange, galerinha de Araguari que tá ouvindo, vamos de Rio Negro e Solimões, na sequência da 98.

0: E aí, galera plugada? Andressa Pires chegando pra gente seguir conectado. Olha só o babado da Thaís Araújo e a mudança radical no visual. Ela simplesmente apareceu com um visual novo, chocando todo mundo lá na Semana de Moda em Paris.
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0: A Thaís deu adeus aos cachos longos, que eram a marca registrada dela, e surgiu com um cabelo curtíssimo, super estiloso. E o melhor, a própria Thaís revelou um segredo. Antes de cortar tudo, ela tentou ser loira. Pois é, e sabe o que ela disse? Descobri que não sou moderna. Gente, como assim, Thaís? Você é um ícone, inspiração pura. Mas é isso, né? Às vezes a gente tenta, experimenta e percebe que o nosso estilo é outro. O importante é se sentir bem, e ela lacrou com o curtinho, mostrando que a modernidade é ser você mesma. O Plugado continua. Em instantes, mais novidades pra você. Fica com a gente.
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11: Muito bem, Cidade, 15 horas 47 minutinhos. Tá chegando ao fim o nosso voo livre. Muito obrigado pelo seu carinho, sua participação. Tô indo, mas a Marianinha tá chegando aí para assumir a super tarde que promete. Antes de ir, bora saber quem tá com a sorte em dia. Chegando para você, café mesmo e café 10. Cruza o dedinho, pode ser você, viu?
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11: É isso aí, você ouve, você gosta. Chegando então o nosso sorteio de hoje. Quem faturou hoje café 10 e café mesmo foi o João Batista. Alô, João, você faturou aí café mesmo e café 10, viu? Pode retirar com a gente que diretamente no estúdio até as 19 horas de hoje ou amanhã a partir das 7 da manhã, combinado? Tô ficando por aqui, gente. Beijo no coração. Amanhã eu volto 7 da manhã e volto também às 13 com o Voo Livre para a gente fazer uma quinta-feira daquele jeitão, chamando a sexta. Beijo, abraço, fiquem com Deus e fui!

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tarde! Tudo bem com vocês? Eu espero que sim, por aqui tá tudo ótimo. Caso você esteja se perguntando, caso não, tá respondido da mesma forma, tô nem aí. Um beijo pra vocês, viu, meus queridos? Pra você que tá trabalhando, um ótimo trabalho, tá? Pra você que tá quase indo embora, um bom descanso também. Vamos que vamos, bora que hoje eu só quero alegria por aqui, tá? Inclusive, tá chegando temporais, tanto no tempo mesmo, no literal, né? Quanto de música aqui. Já vim pedindo a sua preferida, inclusive, tá? Pode ser pelo WhatsApp, que é o 996330983, ou liga pelo telefone fixo 32815800. Tô esperando você por aqui, bebê. Tá? Não me deixa sozinha aqui hoje, não. Vem pedir sua musiquinha, aquela que você não para de ouvir, que não sai da cabeça. Manda agora aqui que a gente vai atender. Um beijo também especial pra você que liga, tá? 32815800. Liga, deixa eu ouvir a sua voz também. Um abraço pro João Batista, pro Ederson também. Enderson, né? Na verdade. Um beijo pra Cida Nunes, que já ligou, inclusive, antes de começar o programa e já pediu a sua música. Daqui a pouquinho mandando pra ela aqui, viu? Vamos começar então? Felipe Rodrigo, temporais pra vocês.

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6: E aí, galera? De volta com o Drops News. A gente agita seu dial com as notícias que bombam no universo pop e musical. E olha só quem está dando o que falar nas redes. A nossa querida Ana Castela. Isso mesmo. A boiadeira surpreendeu todo mundo ao exibir músculos super definidos. A internet, claro, não perdoou e já tá chamando a cantora de Musa Fitness. Ela gravou o treino super cedo, lá pelas 5 da manhã, e mostrou toda a nova silhueta no Instagram. Parece que a Ana está focadíssima na malhação, viu? E essa mudança vem dias depois de uma temporada de excessos lá em Barretos. Pelo visto, a Ana Castela já está pegando pesado para compensar e voltar com tudo. Foco total, hein? Então, se você pensou que a Ana só mandava bem na música e nos rodeios, se enganou. Ela está arrasando na academia também e inspirando a galera. Mas calma que o Drops News não para por aqui. Tem muito mais informação e babado do mundo pop vindo aí. Já já eu volto com a última parte do Drops News. Fica ligado.
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10: 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É, você está na melhor sintonia do seu rádio, bebê. Tem jeito não, tá? Aqui tem jeito não. Vou mandar um beijo especial pra ela, Cida Nunes, que foi a primeira a participar hoje desse super tarde maravilhoso, que pediu uma música bem especial oferecendo pra Wanda do Massaó. Um beijo pra vocês e ela pediu uma Folha Seca, tá? Participação de Simone e Simária, tá chegando Amado Batista pra vocês.

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6: Você está no Minuto News. E essas são as manchetes que movimentam o cenário. Ato eleitoral no Pará marca agenda política no norte do país. A China avalia trégua comercial com os Estados Unidos para avanço em acordo bilateral. E Israel revoga o status diplomático de representantes holandeses na Cisjordânia.
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6: O cenário político na região norte ganha destaque com a realização de um ato eleitoral no Pará. Uma das principais lideranças do país participa do evento nesta segunda-feira, dia 28 de setembro, buscando fortalecer a chapa do MDB. O objetivo é impulsionar a candidatura de Helder Barbalho ao Senado, em um movimento estratégico para as próximas eleições. A presença de uma figura central na política nacional demonstra a importância da região para as articulações eleitorais e a busca por apoio para a composição das chapas. O encontro promete movimentar o debate político local, com repercussões em todo o estado. No panorama internacional, a China se manifestou sobre a trégua comercial com os Estados Unidos. Segundo Pequim, a prorrogação de 2 meses no acordo comercial oferece um tempo crucial para que ambos os países possam avançar nas negociações bilaterais. A medida anunciada nesta segunda-feira, dia 28 de setembro, é vista como uma janela de oportunidade para resolver impasses e solidificar um entendimento mais amplo entre as duas maiores economias do mundo. A expectativa é que o período seja utilizado para intensificar o diálogo e buscar soluções que possam beneficiar as relações comerciais a longo prazo, diminuindo as tensões que marcaram os últimos anos. E na diplomacia do Oriente Médio, Israel tomou uma decisão relevante ao revogar o status de representantes da Holanda junto à autoridade palestina. O anúncio foi feito no domingo, dia 27 de setembro. A medida afeta os diplomatas holandeses que atuam em Ramala, onde está sediada a autoridade palestina na Cisjordânia. A revogação do status diplomático pode gerar repercussões nas relações entre Israel e Holanda, além de impactar a dinâmica diplomática na região. A ação sublinha a complexidade das relações internacionais no Oriente Médio e as constantes tensões envolvendo os atores locais e a comunidade global.
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isso aí, tô de volta, são 16:38, manda um abraço pro Dion e também para o Juninho, pediram pra tocar aqui a música do Chapeludo, tá chegando então, Rio Negro e Solimões e Nando Moreno, um abraço também muito especial pra Vos Marlene Marques, pra Vos Marley, pra Elizabeth Ribeiro, pra toda a família Rodrigues, pro Enderson e pro João Batista também, já a gente tá mandando a moda de vocês. Alô, Luzia Mendes, um beijo pra você também, viu, querida?

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2: E aí, galera plugada, a gente tá de volta, viu? Armed Fantasia foi oficialmente cancelado.
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2: É isso mesmo, aquele que era pra ser o sucessor espiritual de Wild Arms, um RPG que prometia muito, não vai mais sair. Essa notícia pegou muita gente de surpresa e deixou a comunidade gamer em luto, com certeza. Pra quem não sabe, sucessor espiritual é quando um jogo novo tenta capturar a essência, o estilo e a vibe de um clássico amado, mesmo sem ser uma sequência direta. E Armed Fantasia tinha tudo pra isso, resgatando aquele charme dos RPGs mais antigos, com um toque de modernidade que prometia muito. A expectativa estava lá em cima. E agora, só nos resta a frustração de não ver esse projeto incrível se concretizar. É uma pena ver um game com tanto potencial sumir assim do mapa, deixando uma legião de fãs órfãos de uma nova aventura. Uma verdadeira perda para os amantes do gênero. Mas não desanima. O Plugado volta já com mais novidades. Fica ligado.
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4: Boa tarde, Mariana. Escolhe uma bem bonita do Milionário da Rica aí pra nós.
5: Cê tá doido, esse pedido aí é bom demais, viu? Inclusive, na verdade, é até um pouco difícil, porque escolher uma dentre todas as melhores que tem do Milionário José Rico é difícil demais. Só que eu escolhi uma que eu tô sempre cantando. Essa eu tenho uma facilidade um pouco maior. Na verdade, pensando bem, tem várias outras que eu amo cantar. Então, essa daqui nem seria talvez a escolha certa, ou seria, não sei, tá vendo? É Milionário José Rico, gente. Não tem como ser ruim, não tem como ser melhor ou menos boa, não sei, não sei. Então, vamos que vamos. Bom, eu acho que alguém deve estar dizendo nesse momento aí, decida, mulher. Então, decidi, tá aí pra vocês, Milionários José Rico.
6: E temos que dizer um para o outro,
5: opa, decida.

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0: Lindona, tudo bem? Ô Lindona, hoje nós vamos mudar o esquema. Hoje nós vamos de Bruno Marrone, Mariane. Opa. Tá bom? Pode ser?
1: Pode.
0: Então, ok. Ok, beijo.
1: Beijo, beijo pra você, Bosmarlene Marques. Sempre um prazer atender os seus pedidos por aqui, viu, minha lindona? Tá chegando então, Mariane, pra vocês. Essa aqui é linda demais. E olha só que ainda depois tem um desejo de amar com Daniel pra deixar este bloco ainda mais especial.

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8: É isso aí, tô de volta com você na 98,3. Às vezes é preciso seguir em frente, né? Mandar um beijo especial pra Luzia Mendes. Ela que pediu uma solidão, a gente vai seguir em frente. Primeiro, tá, Luzia Mendes? Aí depois a solidão pode dar uma chegadinha, se bem que não é muito o que eu tô planejando pra hoje. Mas vamos que vamos. Sem problema não. Beijo pra você, viu, minha amiga?

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1: Você está no Minuto News. As principais notícias agora. O último debate do primeiro turno, uma chance crucial para a eleição acirrada. No cenário internacional, o Banco do Japão amplia o crédito climático em bilhões de dólares, mas enfrenta pressão por critérios mais rígidos. E aqui no Brasil, a Polícia Federal investiga o furto de madeira da Embrapa.
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1: O último debate do primeiro turno se tornou um ponto central nas estratégias de campanha de Lula e Flávio. Com a eleição acirrada e há apenas 3 dias da votação, o encontro representa a única oportunidade para que os dois candidatos se confrontem diretamente na televisão. A expectativa é alta, pois o desempenho dos participantes neste debate final pode ser decisivo para influenciar eleitores indecisos e consolidar apoios, em um momento crucial da corrida presidencial. Na economia global, o Banco do Japão, o BOJ, anunciou a ampliação do crédito climático, um movimento que eleva o montante para impressionante 157 bilhões de dólares. Essa decisão, contudo, é acompanhada de forte pressão por parte de diversos setores, que exigem a adoção de critérios de concessão mais rigorosos para esses financiamentos. O BOJ, além disso, enfrenta desafios imediatos em sua política monetária, como a desvalorização histórica do iene e o aumento expressivo dos rendimentos dos títulos do governo, o que adiciona uma camada de complexidade às suas operações. No cenário nacional, a Polícia Federal abriu uma investigação para apurar um caso de furto de madeira ocorrido nas instalações da Embrapa. Materiais que foram apreendidos durante a operação policial serão minuciosamente analisados pelas autoridades competentes. A expectativa é que essas análises técnicas possam oferecer elementos cruciais e evidências importantes para o avanço das investigações, buscando identificar os responsáveis por este crime ambiental e determinar a extensão do prejuízo causado à instituição e ao meio ambiente.
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1: É isso aí, tô de volta, mandar um beijo especial pra ele, o famoso rei da sofrência, o Alessandro. E é claro que se ele é rei da sofrência, a gente tem que chegar com uma sofrência bem diferenciada, não é mesmo? E é por isso que eu escolhi uma das melhores. Vocês sabem que eu sou apaixonada, né? Quem me conhece sabe que eu tô quase sempre passando essa moda aqui, porque são de cantores que eu realmente sou muito fã. Inclusive, Edson me segue no Instagram, tá? O Edson do Edson Hudson. E pra mim é uma das maiores vozes, se não a maior do Brasil. Vamos que vamos? Bora que bora então. Eu não sei dizer que eu não te amo. Tá chegando essa música linda pra vocês com participação do Kenny Rogers.

0: Cristiano, obrigado, viu?
1: Amém, muito obrigado.
0: Paula Fernandes, uma salva de palmas.
1: Obrigado.
0: Obrigado.
2: Obrigado mesmo.
0: Que voz maravilhosa, pelo amor de Deus.
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5: 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Chegamos ao último bloco aqui do nosso Super Tarde de hoje. Agradecer quem participou. Para você que tá voltando ao trabalho também, um ótimo descanso. Para você que tá indo, meu Deus do céu, isso é hora de trabalhar, Senhor amado. Deus te abençoe mesmo, tá? Vamos que vamos. Aqui a sinceridade é grande. Mandar um beijo especial também para Luzia Mendes, para o JS, o João Batista. E vamos que vamos, pessoal. Daqui a pouquinho o Fabricete está chegando com a voz mais sexy do Brasil para fazer o Rota 98. Por enquanto, eu vou ficando por aqui. Claro que com uma moça para casar, né? Tá chegando um dia, Vitor Hugo. Volta amanhã a partir das 16 horas novamente no Super Tarde, se Deus permitir. Até mais. Tchau, tchau. Fui.
6: Essa moça é pra casar.
5: A única moça pra casar que eu conheço, inclusive, sou eu, viu? Vamos que vamos.
7: Não conhece a menina.
5: Garçom, desce uma gelada.

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1: O anjo do Senhor anunciou a Maria, e ela concebeu do Espírito Santo. Ave Maria, cheia de graça, o Senhor é convosco. Bendita sois vós entre as mulheres, e bendito é o fruto do vosso ventre, Jesus. Santa Maria, Mãe de Deus, rogai por nós, pecadores, agora e na hora de nossa morte. Amém. Eis aqui a serva do Senhor, faça-se em mim segundo a vossa palavra. Ave Maria, cheia de graça, o Senhor é convosco. Bendita sois vós entre as mulheres, e bendito é o fruto do vosso ventre, Jesus. Santa Maria, Mãe de Deus, rogai por nós, pecadores, agora e na hora de nossa morte. Amém. E o Verbo Divino se fez carne e habitou entre nós. Ave Maria, cheia de graça, o Senhor é convosco. Bendita sois vós entre as mulheres e bendito é o fruto do vosso ventre, Jesus. Santa Maria, Mãe de Deus, rogai por nós, pecadores, agora e na hora de nossa morte. Amém. Rogai por nós, Santa Mãe de Deus, para que sejamos dignos das promessas de Cristo. Oremos. Infundi, Senhor, como vos pedimos, a vossa graça em nossas almas, para que nós, que pela anunciação do anjo, vimos ao conhecimento da encarnação de Jesus Cristo, vosso Filho, por sua paixão e morte, sejamos conduzidos à glória da ressurreição, pelo

0: mesmo Cristo, Senhor nosso. Amém.
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1: Bom, acho que me atrevo a dizer novamente que a voz mais sexy do seu rádio chegou.
2: Acorda, negada!
1: Bom dia, boa tarde, boa noite. Começando mais um Rota 98, programa do Cowboy. Com o melhor do sertanejo pra vocês, comigo, Fabrício Cunha, te fazendo companhia até as 9 horas da noite. E bom, toda quarta-feira temos sorteio lá do fim de tarde lanches. Meu amigo Carlinho, meu muito obrigado. Ó, você concorre a um X-Bacon e uma Coca-Lata apenas pedindo a sua música aqui no 996-330983, tá bom? Caso você queira ligar para falar ao vivo com o Fabricete, ligue no 3281-5800, tá bom? Cidade FM, 18 horas, e como vocês sabem, eu sou cego. Quantos minutos? 8 ou 6? 18 horas, 8 minutinhos, chegando pra vocês, Rick Renner, preciso te encontrar. Já dizia o poeta, põe moda, Fabricete, põe moda no peito, senão eu deito. Let's go, cowboy.
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1: Traz água, Fabricete.

Cidade FM, mais com equipe, uma família, com um só objetivo, a sua diversão. Bom, me desculpem pela falta de grave que eu acabei de mandar um seizão pro peito. Preciso te encontrar. Tá bom, formigão.

0: Bom, Fabricete agora tá com essa gracinha de tocar um flashback. Só tem um problema, não sei pronunciar essas músicas em inglês, então eu chego pra vocês um flashback. Escuta esse trem.
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1: Fabricete com você na Cidade FM, na Cidade, 18 horas 23 minutinhos. Lembra você, toda quarta-feira temos sorteio lá do fim de tarde lanche. Para você participar, basta pedir a sua música aqui no 996-330983, tá bom? E eu falei, não sei se vocês escutaram, caso falte grave na voz. Difícil, né? Caso falte grave na voz sobre sete, é porque eu acabei de degustar um bom e velho açaí. Cheio de narqueada. Vamos ouvir o áudio do meu amigo Edivaldo Cardoso. Fala com o Fabricete.
2: Alô, Fabricete, boa noite.
1: Boa noite.
2: Escuta, roda uma música aí. Zezé de Camargo, Luciano, Quatro Estações, oferecendo pra minha esposa, voz Marlene.
1: Aquele abraço, Rosa Marlene.
2: Escuta essa moda aí, Magnata.
1: Ué, então, Magnata? Opa, quem me dera. Então, escuta essa moda aí. Chegando pra vocês, Zezé de Camargo e Luciano. Opa, Zezé de Camargo e Luciano, Quatro Estações.

Esse calor humano, essa energia gostosa que vocês passam pra nós, Sobressete vai mandar em forma de música pra vocês. Não perca a hora da Maria, exatamente 6 bugadinhos.

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2: Você está no Minuto News. As manchetes que abrem a nossa parte de notícias de agora. Derrite, André, Tebet e Marina lideram a disputa pelo Senado em São Paulo. A taxa de desemprego cai para 5,3% no trimestre encerrado em agosto. E as exportações de carne bovina crescem 5% em setembro, mas ainda recuam 32% no ano.
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2: Na política, um cenário se desenha para a disputa ao Senado em São Paulo. Os nomes de Derrite, André, Tebet e Marina despontam como líderes nas intenções de voto. A corrida eleitoral na capital paulista promete ser intensa, com figuras conhecidas buscando representação na Casa Legislativa Federal. O quadro atual sugere uma competição acirrada entre os principais candidatos, conforme as projeções mais recentes. A movimentação dos partidos e as estratégias de campanha devem intensificar essa disputa nas próximas etapas do pleito. Mudando para a economia, temos boas notícias. A taxa de desemprego no país registrou queda, atingindo 5,3% no trimestre encerrado em agosto. Os dados foram divulgados pelo Instituto Brasileiro de Geografia e Estatística, o IBGE. Essa redução representa um alívio para o mercado de trabalho, indicando uma recuperação gradual. A análise do IBGE aponta para um cenário de melhora, ainda que desafiador, com a criação de novas oportunidades. O levantamento detalha o panorama da força de trabalho brasileira, mostrando uma movimentação positiva no setor. No agronegócio, as exportações de carne bovina apresentaram um crescimento de 5% em setembro. Contudo, o recuo ainda é de 32% no ano. Os embarques continuam abaixo do volume registrado há um ano. Apesar disso, o preço médio da carne brasileira no exterior permanece valorizado, mantendo a competitividade do produto nacional. O setor acompanha de perto as tendências do mercado global, buscando reverter a queda anual e consolidar sua posição.
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2: Obrigado. Fabre 7 com você na Cidade FM, na Cidade, 18 horas, 36 minutinhos. É pra vocês que hoje temos brinde lá do fim de tarde lanches, meu amigo Carlinho, aquele abraço. Bom, e pra você participar, basta pedir a sua música aqui no 996-330983. Caso você queira ligar, ligue no 3281-5800, tá bom? Vamos ouvir o áudio do meu amigo André Esteves, fala com o Fabre 7.
3: Alô, amigos da Rádio Cidade FM, aqui tá falando é André Esteves. Eu queria ouvir a música Cheiro de Shampoo com Christian e Ralph. Estou na melhor programação com meu amigo Fabrício Cunha na Rota 98.

0: Escuta essa moda aí! Direto.
1: Eu gosto mais disso aqui. Então, chega pra vocês, Christian Ralph. Cheiro de shampoo. Como diz meu amigo André Esteves, direto ao coração. Escuta essa moda aí. Você me dá o quê?

0: esse calor humano, essa energia gostosa, vocês passam pra nós. Publicete vai mandar em forma de música pra vocês. Nossa! É muito. Às vezes eu viajo aqui. Vou nem anunciar a próxima, só escuta.
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0: Tocou pra vocês, Paula Fernandes, Pássaro de Fogo.
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0: Bom, já dizia meu amigo Emiliano Feldner, life is beautiful. Então, chegando pra vocês, Zezé de Camargo Luciano, cada volta é um recomeço.

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6: Peraí, moçada, que eu tô chegando.
7: Ai. Bom, vocês sabem quando o Fabricete demora alguns milésimos ou alguns segundos? É porque ele tá degustando um bom e velho tabaco. Claro, degustando uma cafeína também. É o combo, né? Nada melhor que... Ah, deixa eu falar pra vocês, tá rolando uma super enquete lá no Instagram da cidade. Corre lá e responde pra ver se você é de Tupaciguara mesmo, viu? Perguntas sobre Tupaciguara. Ó, lembra vocês que temos que... Peraí, moçada. Pronto, o café e o açaí não fez muito bem. Lembra vocês, toda quarta-feira temos sorteio lá do fim de tarde de lanches pra você participar. Basta pedir a sua música aqui no 996-330983, tá bom? Ou ligar no 3881-5800. Vamos ver o áudio do meu amigo Cláudio. Fala com o Fabricete.
8: Boa tarde, Fabrício Cunha. Deixa eu te falar. A Camal não deu conta de falar o nome. Ela chama Jennifer Stephanie. Agora estou na moda. Country Beat.
7: Oferecendo... Tô perto aqui já.
8: Principalmente pra você.
7: Obrigado.
8: Calma, fala aí. Essa aí é pra você.
7: Obrigado.
8: Quando ele fala que tá na moda.
7: Tá no pente aqui já, já sei como é.
8: Tô na moda.
7: Tô na moda.
8: Da moda.
7: Chegando pra vocês, Jennifer Stephanie com Country Beat. Tô na moda. Pra mim, obrigado.
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7: Com meu chapéu amassado, elas não davam moral. E agora, Cautribiet?

estragadão hoje, hein? Que? Cheio de sangue de porco, de bosta, de vaca. Terra. Fivela e bota no pé. Tô de fivela também, tem mais essa.

Põe moda, Fabrício 7, põe moda no peito. Chegando pra vocês, Nando Moreno, Goiás de Brito, Samuel, mesa 14.

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2: Não, aí o cara ligou lá na rádio e falou assim: não sei se você tá atendendo pedido. Eu falei: criatura do céu, atendendo eu tô. Eu só não sei se você tá preparado pra escutar. Segura essa moda aí, ó.
3: E agora chegando pra vocês, pedido da minha amiga Cida Nunes, de Paulo e Paulino com Marília Mendonça. Estrelinha.

0: Fabrício Sérgio vai mandar em forma de música para vocês. O Percora da Dona Maria, são só já, são 7:02.
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3: Plugado de volta, seus lindos. Preparem o coração dos nostálgicos, porque musos dos anos 80 e 90, Heather Locklear e Lorenzo Lamas estão juntinhos e celebrando muito.
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3: A nossa eterna Amanda Woodward de Melrose Place, a diva Heather Locklear, que completou 65 anos de idade, foi vista curtindo uma festa super alto astral. E quem estava ao lado dela? Ninguém menos que o galã Lorenzo Lamas, outro ícone daquela época de ouro da TV. E a fofoca boa é que eles não são só amigos de longa data, não. Os boatos estão fortíssimos e indicam que esses dois estão namorando. Dá pra acreditar? Ver esses dois brilhos que marcaram gerações nas telinhas, agora como um casal, é um verdadeiro presente para quem acompanhou a carreira deles. A galera nas redes sociais está pirando, revivendo toda a vibe de Melrose Place e torcendo muito por esse novo romance. Que casalzão, hein? Quem diria que o tempo traria esses dois de volta e de um jeito tão fofo? Quer saber mais detalhes? Então corre pra pesquisar, que a internet tá fervendo com isso. E o nosso plugado vai ficando por aqui. Foi demais compartilhar essas novidades e boas energias. Um beijo enorme da Andressa Pires. Fiquem bem, seus lindos.
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3: Loirão chegou. Quer dizer, Fabrício. Eu não sou louro não, viu? Eu sou uma lenda. Fabrício. Que crise de riso é essa? Fabrício. Eu não tô normal. Isso é doença, não é? Isso não é normal, não, hein? Vamos ver se eu consigo agora. Fabricete com você na Cidade FM, 19 horas 8 minutinhos. Lembrando vocês que hoje tem um sorteio lá do fim de tarde lanches. Pra você. Que isso? Como é que eu xinguei aqui? Lembrando pra você participar, basta pedir a sua música aqui no 996-330983, tá bom? Caso você queira ligar, ligue no 3281-5800. Vamos ouvir o áudio da Jennifer. Fala comigo, Jennifer. O nome dela é Jennifer.
4: Toca aí, Fabricete. Cadeira cativa. Nossa, eu tô apaixonada nessa música.
3: Escuta essa moda aí, então. Chegando pra vocês, Zé Neto Cristiano. Cadeira cativa.
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0: Já sabem, né? Esse calor humano, essa energia gostosa que vocês passam pra nós, o Brissete vai mandar em forma de música pra vocês.
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0: Bom, e agora chegando pra vocês esse hino do sertanejo. Com vocês, pra vocês, Victor e Léo, amigo apaixonado. Pensando o quê?
2: Pensando bem. Gosto mesmo de você. Pensando bem, quero dizer.
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1: Sobre 7 com você na Cidade FM. Na cidade, o Cegão vai olhar aqui, 19h18. 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Caso você queira ligar, ligue no 3881-5800, tá bom? Vamos ouvir o áudio da dona Casey. Fala com o Fabrício Setos.
2: Boa noite, Fabrício. Tudo
1: Buenas.
2: Bem com você? Tô passando aqui pra pedir hoje Segundo Amor da Sua Vida, da Marília Mendonça. Toca essa pra gente, por favor.
1: Claro. Escuta essa moda aí.

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2: Bruno e Marrone, Choram as Rosas.

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1: Chegando pra vocês, César e Paulinho, Meu Sertão. Abra o quê?

0: ligou lá na rádio e falou assim: não sei se você tá atendendo pedido. Eu falei: criatura do céu, atendendo eu tô. Eu só não sei se você tá preparado pra escutar. Segura essa moda aí, ó.
1: E agora chegando pra vocês, pedido da minha amiga Luzia Mendes. Leonardo, fiz tudo errado. Acabou meu cigarro, o que eu faço? Agora eu vou fazer tudo errado. Alguém traz o cigarro, Fabricete.

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1: Estamos de volta com aquela energia pop que você só encontra aqui no Drops News. Chega junto que a gente tem babado fresquinho do mundo da música e dos famosos pra te contar. Segura essa. Shawn Mendes e Bruna Marquezine voltaram juntinhos pro Brasil e foram flagrados no aeroporto de São Paulo. Pois é, a dupla desembarcou em Guarulhos, direto da Itália, e o clima é de romance no ar, viu? Eles não só assumiram o namoro, como Shawn ainda aproveitou pra celebrar os 10 anos de Iluminanda, o que deixou os fãs enlouquecidos. Que casalzão, não é mesmo? E a gente fica por aqui, sempre de olho em tudo que rola no universo pop pra te deixar por dentro. Obrigada pela companhia, pela sintonia e por fazer do Drops News a sua parada obrigatória. Até o próximo Drops News. Estarei juntinho com você. Tchau.
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0: Aí é o Fabricete, hein? O homem que toca as raízes da bomba sanguínea, hein? Vulgo coração, pose.
1: Querida, cheguei!
2: Fabricete com você na Cidade FM, na Cidade, 19h37. O Erivelto mandou aqui pra mim, ó, toca aí pra nós, Era um Garoto, pra meu irmão Luiz Hernani de Tumbiara, que está aqui neste momento, ligado aqui também na Cidade FM. E mandou, tamo junto, Fabricete, a voz top da Cidade FM. Você é bom mesmo, quartou, então, chegando pra vocês, Engenheiros do Havaí, Era um Garoto. Eu não posso tomar açaí mesmo não, perco grave tudo.

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3: Hoje demorou, né? Você é louco. Hã? Ah, já dizia o poeta que eu não sou dali nem daqui, que eu sou lá de Araguari. Chegando pra vocês, Christian Ralph. Chora peito.

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4: Bonitão, esse é de volta. Ó, Fael, a voz, eu não gosto quando isso acontece. Não gosto, detesto. Fabre 7, com você na Cidade FM, na Cidade, 19 horas 48 minutinhos. Lembra vocês, toda quarta-feira temos sorteio lá do Fim de Tarde Lanches. Bom, para você participar é muito simples, basta pedir a sua música aqui no 996-330983 ou no 3881-5800, você dá uma ligadinha aqui, automaticamente você já concorre, tá bom? E agora chega para vocês o pedido da Rayane Martins, chegando para vocês o pedido dela, Bruno Marrone, Amor de Carnaval. Que isso, voz, que isso, eu te meto um cigarro abaixo, hein? Você vai piorar. Primavera. Eu chorei. Ó, cantei até errado.

tocou pra vocês Bruno e Marrone, Amor de Carnaval. Jennifer Steph com João Nelore Texano, a danada é cowboyzona. Daniel com Zé Henrique Gabriel Proposta. E agora esse hino do sertanejo. Felipe Falcão, Quem Quer Ver Doce.

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5: Fabricete com você na Cidade FM, na Cidade, 8 horas 3 minutinhos. Lembra vocês que vocês ainda tem mais, para ser mais específicos e diretos, 47 minutinhos para participar do sorteio de hoje, que é um Fabricete, fala direito. Vocês concorreram XB com uma Coca-Lata lá do fim de tarde de lanches, apenas pedindo sua música aqui no 99633.

0: 0983, tá bom? Vamos ouvir o áudio do meu amigo Leonardo, fala com o Fabricete.
1: Ô, meu amigo Fabrício Cunha, aqui é o Leonardo fazendo inhame. Fabrício.
0: Opa.
1: Manda um aí do Tchon Carreiro Pardinho pra nós.
0: Tô no pente aqui já.
1: Ofereço pro meu amigo Edmundo, pra esposa dele, a Beatriz, pra minha esposa Luzia Helena, pra Ana Vitória.
0: Quem?
1: O Ricardo Brickfeno.
0: Ricardão, aquele abraço.
1: O Henrique, mais a Laura. E pra você, meu amigo.
0: Thank you for my love.
1: Toca essa moda pra nós. Um abraço. Fica com Deus.
0: Amém. Vamos ver se meu gosto musical hoje tá legal? Hã? Chegando pra vocês, Chão Carreiro e Pardinho, a grande montanha.

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2: Opa, boa tarde, 57. Eu quero pedir uma música, Homem do Meu Tempo, pro meu pai, Edivelto.
3: Então, chegando pra vocês, pedido do meu amigo Johnny, Bruno Marrone, Homem do Meu Tempo.

agora chegando pra vocês o pedido da minha amiga Suziane Tavares. Chitãozinho Chororó, Sorriso Mudo. Não perca a hora da Ana Maria, exatamente 8 um bocadinho.

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4: Você está no Minuto News. Eu sou Serena Santana e a gente chega rapidinho com a informação que importa. Fique ligado nas manchetes que abrem a nossa parte de notícias. Criadores de conteúdo se manifestam em apoio ao presidente Lula e cobram a regulação de plataformas digitais. No cenário econômico, o dólar e os juros futuros registram alta, impulsionados pela aversão global a riscos e a disparada do petróleo. E uma boa notícia na saúde. A Anvisa aprova um novo medicamento que combina insulina e semaglutida para o tratamento da diabetes.
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4: Criadores de conteúdo manifestaram apoio ao presidente Lula. Ao mesmo tempo, eles cobraram a regulação das plataformas digitais, um tema que tem ganhado destaque no cenário nacional. A demanda por normas que orientem o funcionamento dessas plataformas busca garantir um ambiente digital mais equilibrado e com maior fiscalização, refletindo as preocupações sobre o impacto social e a disseminação de informações. A discussão sobre o tema segue em aberto, com diferentes setores apresentando suas visões. No cenário econômico, o mercado financeiro exibe cautela. O dólar e os juros futuros registraram alta, impulsionados pela aversão global a risco. Essa movimentação é acentuada pela disparada no preço do petróleo. A reta final da campanha eleitoral no Brasil também segue no foco, adicionando mais um elemento de atenção para os investidores e para o comportamento dos indicadores econômicos.
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4: Na área da saúde, uma novidade importante para pacientes com diabetes tipo 2. A Agência Nacional de Vigilância Sanitária, a Anvisa, aprovou um novo medicamento que promete simplificar o tratamento. Este medicamento combina dois tipos diferentes de tratamento em uma única aplicação. A grande vantagem é a dosagem semanal, oferecendo mais conveniência e aderência para o controle da doença, otimizando a rotina de quem precisa gerenciar a condição. 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
2: Sobre 7 com você na Cidade FM, na Cidade 20h21. Lembrando vocês que vocês ainda têm mais 29 minutinhos para participar do sorteio de hoje, que é o Lado Fim de Tarde de Lanches. Você pedindo a sua música, apenas pedindo a sua música, você concorre a um X-Bacon e uma Coca-Lata. Ou só pedindo sua música lá no Fim de Tarde de Lanches, tá bom? Pode ligar também no 3281-5800. Vamos ouvir o áudio do meu amigo Kaique Freitas, nosso apresentador do Talentos da Terra nos domingos, da 9 ao meio-dia. Fala com o Fabricete, Caicão.
3: Fala comigo, Fabricete. Estamos aqui na sintonia da melhor 98,3. Manda pra nós aí, Mundão Moderno, Bise com Maceto. Estamos aqui na audiência aqui, escutando. Tá eu, Douglas, Verediana, Mariana. Todo mundo ouvindo você aqui ligadinho.
2: Então, escuta essa moda aí. Meu muito obrigado. O vovô fez o quê? Bateu, né?

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2: Aí é o Fabricete, hein? O homem que toca as raízes da bomba sanguínea, hein? Vumo coração, pose.

Tô com vocês, Visão Camaceto, Mundão Moderno, Eduardo Costa e Ralph, Boate Azul. E agora, Cleito e Camargo, Na Hora de Amar. Com percorda da Maressa, exatamente 20 horas, 31 minutinhos.

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5: Bom, só não negociei meu velho e bom tabaco, conhecido como Carlton Blend Don Rio 2.0, que eu tô sem, viu? E agora, Cidade FM, 20 horas, 34 minutinhos, e agora chegando pra vocês, pedido da minha amiga Marilei Barreirito, luz acesa. Peraí, deixa eu tomar um negócio aqui. Cadê? Achei.
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0: Oi, Zezé.
1: Oi, Luciano.
2: Fala, Luciano.
0: Vamos cantar uma música junto?
1: Vambora,
0: rapaz. Que música? Essa aqui, ó.
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0: Caramba, essa música é maravilhosa, Luciano.
4: Oi, Lili.

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2: Pode ser Roberto Miranda com participação da Marília Mendonça. 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

E assim a gente vai chegando ao fim de mais um Rota 98. Bom demais estar com você, viu, nessa noite. Levando música, alegria, informação e aquela companhia que só a rádio sabe fazer. Quero agradecer de coração a cada ouvinte que ficou ligado, participou, mandou mensagem, viu? Fez parte desse momento. Que Deus abençoe você, sua família, sua casa, seu trabalho. A gente se encontra amanhã com muito mais música, aquele jeitão que nem que a gente sabe fazer, viu? Sou Fabrício Cunha, por hoje é só. Um grande abraço. E a ganhadora de hoje foi a Jennifer. Já entrei em contato com ela no WhatsApp, tudo certinho, tudo nos conformes. Eu vou ficando por aqui. Cidade FM faltando 9 para as 9. Na sequência pra vocês, Loubé Insana. Tchau, tchau. Fui. Let's go, Cascavel.

0: Bravo!
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0: Está no ar a Voz do Brasil. As notícias do governo federal que movimentaram o país no dia de hoje.
1: Olá, boa noite.
2: Boa noite para você que nos acompanha em todo o país.
1: Quarta-feira, 30 de setembro de 2026.
2: Vamos aos destaques do dia.
1: Centro Nacional de Proteção à Criança e ao Adolescente vai centralizar notificações de crimes na internet.
2: Plataformas deverão comunicar situações de risco iminente ou em andamento em até 12 horas. Graziela Mendonça.
3: Portaria também autoriza a criação de uma força integrada para combater o crime organizado no ambiente cibernético.
1: Mudanças nas receitas médicas controladas.
2: Uma nova regra da Anvisa autoriza os médicos a emitirem as receitas de forma totalmente digital.
1: A partir de hoje, as vigilâncias sanitárias locais passam a usar um sistema único integrado em todo o Brasil. Cleide Lopes.
4: O novo sistema foi criado para centralizar a gestão na prescrição de medicamentos sujeito a controle especial.
2: Está chegando o Dia das Crianças.
1: E você já sabe o que vai dar de presente?
2: Na hora de escolher um brinquedo, fique de olho nas dicas do Inmetro para garantir diversão com segurança. Pablo Mundim.
5: Do Inmetro, orienta os pais a verificarem a presença do selo de identificação da conformidade antes da compra.
1: Hoje, na apresentação da Voz do Brasil, Luciano Seixas e Mariana Júnior.
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1: A Justiça Federal determinou medidas para a proteção de crianças e adolescentes na plataforma Discord.
2: O pedido foi feito em ação da Advocacia Geral da União, acatada pelo Judiciário.
1: A ferramenta de comunicação terá que adequar o monitoramento da plataforma, verificação de idade e de controle parental, entre outras medidas.
6: Na ação que foi acatada pela Justiça Federal, a Advocacia Geral da União sustenta que a plataforma Discord apresenta falhas nos mecanismos de verificação de idade e de proteção aos usuários contra riscos graves, como os que culminaram na morte de uma adolescente de 13 anos em julho deste ano. A ferramenta de mensagens instantâneas e comunicação deverá cumprir agora uma série de determinações judiciais, entre elas, adotar medidas para impedir a recriação de servidores, canais e comunidades removidos e o retorno de usuários banidos ou suspensos. O Procurador Nacional de Defesa e Democracia da Advocacia Geral da União, Rafael Ramos,